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1: Esta versão de Josinho Cabral, de Dino Santiago com os Tubarões, na minha opinião, é uma das colaborações mais fortes e simbólicas da música cabo-verdiana recente. É um encontro entre o passado e presente da música cabo-verdiana. Dino recupera um clássico histórico e transforma-o num diálogo entre gerações, mantendo viva a identidade, a língua e a memória de Cabo Verde. Não é apenas um remake, é quase um gesto cultural, uma forma de dizer que a música de Cabo Verde continua viva, a evoluir e a ser passada de geração em geração. E porque quem dança é ainda mais feliz, desfrutem e dancem muito.

Escolhi este encontro porque sinto que ele reúne dois génios da cultura portuguesa em diálogo direto. A palavra de Natália Correia e a linguagem musical do maestro António Vitorino de Almeida. Natália Correia é uma das maiores vozes da poesia portuguesa do século XX, uma escritora de pensamento livre, profundamente interventiva, que usa a poesia como forma de questionamento político, social e existencial. A sua escrita não se limita ao belo, ela provoca, confronta e expande a forma como pensamos o mundo. Do outro lado, António Vitorino de Almeida é um compositor e maestro de enorme erudição e sensibilidade, capaz de transformar a música num prolongamento da palavra. Na sua obra, a música não acompanha a poesia de forma decorativa, ele interpreta-a. Respira com ela e apresenta-lhe novas camadas de estilo. É precisamente neste cruzamento que este encontro ganha força, duas formas de genialidade que não competem, mas que se completam. Criam um espaço onde a poesia e a música se tornam uma linguagem só.

0: Se um raio mordesse meu corpo pelo rosado e o namorado viesse ao invés do namorado, um novilho atravessasse meus flancos de seda branca e o trajeto me deixasse uma açucena na anca, como se eu apenas fosse o efeito de um feitiço, um astro me desse um coice e eu não sofresse com isso, como se eu já existisse antes do sol e da lua, e se a morte me despisse eu não me sentisse nua, como se Deus cá embaixo fosse um cigano morano, como se Deus fosse macho e as minhas coxas de pano, como se alguém dos espaços me desse o nome de flor. Ou me deixasse nos braços este cordeiro de amor.
1: Fausto Bordal Dias é um artista incontornável na história da música portuguesa. Não compunha para ilustrar emoções, mas sim para pensar Portugal por dentro. Fausto é também geografia, história e pensamento, e é por isso que a sua obra permanece. Porque não se limita a ser ouvida, exige ser compreendida como parte de uma forma muito própria de olhar o mundo português. E o tema que vos escolhi, lembra-me um sonho lindo, não é exceção.

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1: Quem me conhece sabe que a dança é uma das minhas grandes paixões, especialmente o forró. Há algo neste ritmo que me faz sentir presente, ligado ao corpo, à música e às pessoas à minha volta. Escolhi esta versão de Lamento Sertanejo porque ela mostra algo muito bonito, a forma como a tristeza e a alegria podem existir no mesmo lugar. A música começa com um sentimento de saudade, quase de silêncio interior, mas rapidamente se transforma num movimento leve, como se o próprio lamento aprendesse a dançar. O encontro entre Gilberto Gil e Dominguinhos é especial precisamente por isso. A voz e a sanfona parecem conversar, como se uma contasse a história e a outra respondesse com emoção. Não há excesso, não há pressa. Para mim o forró é isso. É mais do que dança, é comunicação, é encontro, é partilha.

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A voz da Gisela João tem uma força muito própria, capaz de trazer novas camadas a canções que já fazem parte da nossa história. Escolhi a interpretação de Vejam Bem, do Zeca Afonso, porque é uma canção com uma mensagem profundamente ligada à liberdade, à justiça e à consciência social. Ao cantá-la, Gisela João mantém viva uma obra que representa uma época e uma luta por valores que continuam atuais. É uma artista que demonstra sensibilidade para as questões humanas, que valoriza a igualdade e que acredita na música como uma forma de aproximar pessoas e despertar sentimentos. A sua interpretação mostra que uma canção pode atravessar gerações e continuar a ter força quando é cantada com verdade. Vejam.

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1: Quando José Mário Branco escreveu Inquietação, estava a dar corpo a um tempo cheio de tensão, perguntas e consciência. Uma música onde a palavra pesa e incomoda, onde nada é decorativo. Nesta versão, J.P. Simões não tenta ocupar o lugar de ninguém. Ele entra na canção como quem entra numa casa antiga e decide ouvir as paredes. A sua interpretação não apaga o passado, mas deixa-o respirar de outra forma, mais íntima, mais frágil, como se a Inquietação fosse agora uma conversa consigo próprio. Escolhi estes dois artistas porque esta canção mostra exatamente isso. Algumas obras não permanecem ao tempo em que nascem, pertencem a todos os tempos e continuam a ser sentidas.
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1: Carina Gomes é uma das vozes mais importantes da música guinense. Para além de cantora, é também jornalista e ativista, e isso sente-se claramente na forma como constrói as suas canções. Há sempre uma ligação forte ao povo e à ideia de dar voz a histórias que muitas vezes não chegam ao centro. Micas Cabral traz para esta colaboração uma energia mais urbana e rítmica, ajudando a criar um diálogo entre tradição e modernidade. Não Brinca carrega isso mesmo, a ideia de aproveitar a vida, mas também de afirmar a identidade, de estar junto, de resistir através da alegria. É a música que nasce do cotidiano, mas que não fica presa a ele, transforma-o em celebração coletiva.

Liniker é uma das artistas mais premiadas da atualidade, mistura MPB, soul e R&B. Foi a primeira artista trans brasileira a vencer um Grammy Latino. O tema que vos escolhi, Baby 95, não é apenas uma das suas músicas mais ouvidas, foi também a música que lhe deu uma enorme projeção, venceu o Grammy Latino de melhor canção em língua portuguesa e é frequentemente apontada pelos fãs e pela crítica como a sua obra mais emblemática. Espero que gostem, porque eu adoro.

0: Há artistas que escrevem canções que ficam para sempre. E a Luísa Sobral pertence a essa categoria. Escolhia porque, para mim, ela tem uma capacidade rara. Escreve sobre emoções que todos conhecemos, mas encontra sempre uma forma nova e surpreendente de as dizer. Não precisa de grandes efeitos nem exageros. É uma das cantautoras portuguesas que, sempre que a ouço, sinto que há verdade nas suas canções. Talvez seja por isso que elas ficam connosco muito depois de a música acabar. A canção que escolhi chama-se Felicidade.
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1: Escolhi este clássico, Sonho Meu, interpretado por dois gigantes da música brasileira, Maria Bethânia e Zeca Pagodinho, porque sinto que este tema e estes artistas são uma verdadeira inspiração. Aqui encontramos a força da tradição e da emoção da música brasileira, com duas vozes muito diferentes que se encontram de forma perfeita. A intensidade e a poesia de Maria Bethânia e a leveza e a autenticidade de Zeca Pagodinho. Sonho Meu é uma música que mostra como a música popular pode ser ao mesmo tempo simples e profundamente rica. Confesso-vos, sempre que me sinto menos bem, por algum motivo, um dia menos bom, ouço este tema e sinto-me logo melhor. Sonho.

Marta Rosa é uma das fadistas mais talentosas da nova geração do fado. Mais do que intérprete, é autora, compositora e instrumentista, destacando-se também por algo ainda muito raro no fado, ser uma das poucas mulheres a tocar viola de fado, assumindo uma presença completa dentro da tradição e da sua reinvenção. Balada de um Amanhecer nasce de uma forma muito genuína de criação, o improviso. A canção fala de percepção e de identidade, de como nos vemos, de como somos vistos e de como muitas vezes a verdade pode estar precisamente na soma desses diferentes olhares. Talvez seja por isso que esta balada nos prende, porque nos lembra que nenhuma história é única e que a verdade vive sempre entre versões.

E a Amori lembra-nos que a música é uma linguagem universal, uma forma de pessoas e lugares diferentes se encontrarem sem precisarem de falar a mesma língua. Mais do que uma fusão de estilos, sinto esta canção como um encontro entre culturas, gerações e emoções. A voz de Cesar Évora traz uma profundidade e uma memória muito próprias ligadas às raízes cabo-verdianas e à ideia de saudade, enquanto Salif Keita acrescenta uma dimensão quase espiritual de ligação à terra e às origens, e a produção de Mo Black cria uma ponte para um lado mais contemporâneo, mostrando que a música pode viajar sem perder a sua identidade.

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1: Paulo Flores é uma das vozes mais importantes da música angolana, especialmente no que diz respeito ao semba e à música de intervenção social. As suas canções falam da identidade angolana, da migração, da saudade e das mudanças sociais. O semba, tal como o fado, a morna ou o samba, partilham uma mesma raiz emocional. São nascidas do povo e regressam sempre ao povo. Em contextos diferentes, cada um destes géneros carrega a sua própria forma de saudade, alegria e resistência, mas todos falam de uma coisa em comum: a vida vivida em comunidade, com as suas dores, festas, perdas e celebrações. São linguagens musicais que transformam experiências coletivas em memórias sonoras, lembrando que, apesar das geografias diferentes, há emoções que são universais.

A voz da Roberta Sá tem uma delicadeza cristalina, doce, mas ao mesmo tempo cheia de personalidade. O que mais me toca nesta canção é a forma como uma mensagem e a música caminham juntas. O ritmo traz uma energia de celebração, de movimento e de união, enquanto a letra transmite uma ideia muito bonita de que pequenos gestos, afetos e também o impormos os nossos limites podem criar algo maior, uma mudança coletiva.

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1: A voz da Sara Tavares, cheia de identidade e mistura de culturas, marcou momentos muito importantes da minha vida e continua a acompanhar-me até hoje. É para mim muito difícil escolher apenas uma música da Sara. Escolhi Curtido, é uma das últimas músicas que publicou e faz parte da fase final da sua carreira, em que misturava sons africanos, eletrónicos e urbanos, reforçava as raízes cabo-verdianas, identidade, corpo e espiritualidade, que reforça a ideia de corpo vivo, dança e ligação à terra e às origens.

0: Durante anos fugi do fado, apesar de viver no meio dele diariamente. Só ao posicionar-me e assumir que para mim o fado representa poesia, identidade, liberdade e amor, consegui sentir que a ele também pertenço. Foi com essa certeza que me juntei à Beatriz Felício e à Rita Dias para me aventurar a escrever pela primeira vez. Entre partilha, reescrita e cumplicidade, o tema preconceito ganhou forma, com revisão final de Joana Alegre. Percebi que a solução nunca é fugir, mas rodear-nos de quem nos inspira e eleva.
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Sílvia Pérez Cruz é uma das grandes referências para mim. É uma artista com uma sensibilidade rara, uma voz que parece carregar histórias e uma forma muito própria de interpretar cada canção, como se cada palavra tivesse um peso diferente. O Salvador Sobral é também um artista singular, com uma entrega emocional muito forte e uma capacidade extraordinária de transformar uma canção numa experiência. Escolhi Muerte Chiquita porque este encontro entre os dois é verdadeiramente especial. A música vive da cumplicidade entre duas vozes muito diferentes. É uma canção que nos lembra que a música não é apenas aquilo que se ouve, é aquilo que se sente. E para mim esta colaboração representa aquilo que mais valorizo num artista: a autenticidade, sensibilidade e a capacidade de criar momentos que ficam connosco.

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1: Sting é o artista favorito da minha mãe e, de certa forma, sempre fez parte da minha própria história. Mesmo antes de saber quem eram os The Police ou o próprio Sting, eu já sabia que ele era o artista favorito da Malita, a minha mãe. E isso via-se em pequenos momentos do dia-a-dia, quando lhe apetecia a música cantada pelo Sting enchia a casa inteira, sem aviso, como se trouxesse outra energia para dentro do espaço. Marcou a minha infância e a minha adolescência dessa forma, não só pela riqueza musical em si e a sua identidade única, misturando rock, pop, jazz e outras influências, mas pelas memórias que criou à nossa volta. Porque há artistas que ouvimos e há artistas que acabam por fazer parte da nossa própria história.

0: Muito bom dia, são 6:30 da manhã, 5:30 nos Açores. As temperaturas a esta hora são de 20 graus em Lisboa, 20 também em Faro, 19 no Porto, 18 graus em Ponta Delgada e 22 no Funchal. Está a arrancar amanhã TSF desta quinta-feira, dia 25 de junho. Vamos olhar os temas que marcam a atualidade. Começamos, Leonor Ferreira, com os violentos sismos que abalaram várias cidades da Venezuela, incluindo a capital Caracas.
1: E o primeiro balanço de vítimas dá conta de pelo menos 32 mortos e mais de 700 feridos, números avançados pela presidenta interina Delcy Rodrigues. O primeiro sismo com epicentro perto de Caracas ocorreu pelas 11 da noite, hora de Lisboa, e atingiu os 7.2 de magnitude. Nem um minuto depois seguiu-se então o segundo de 7.5 e depois 20 réplicas. Os sismos tiveram forte impacto na capital, também noutras cidades venezuelanas, com desmoronamento de edifícios. A presidente interina da Venezuela declarou já o estado de emergência.
2: De igual maneira, queremos pedir la mayor colaboración de la población. Las viviendas que hayan sufrido graves afectaciones en su infraestructura deben ser evacuadas. En este momento que está desplegado el sistema de protección civil y el sistema de emergencia nacional, y estamos en este momento declarando el estado de emergencia tal como lo contempla nuestra Constitución.
1: O aeroporto internacional de Maiquetia, que serve Caracas, o metro da capital e também as aulas foram suspensas. Centenas de funcionários de equipas de salvamento, agentes da polícia e unidades com cães estão a fazer operações de busca e resgate. De todo o mundo surgem, entretanto, ofertas de ajuda. Na sua rede social, Trump escreve que os Estados Unidos estão prontos a apoiar. Também o presidente brasileiro anunciou que estão a ser avaliadas as medidas para prestar ajuda à Venezuela. O presidente da República, António José Seguro, já manifestou uma profunda consternação e refere que acompanha com preocupação os desenvolvimentos desta situação. Os sismos foram também sentidos no Peru e no Brasil. A prestação social única sobe hoje à votação no Parlamento, depois do PSD e PS terem chegado a acordo. Os socialistas adiantam que da proposta cai o canal de denúncias e o trabalho social deixa de ser obrigatório. O PSD diz, no entanto, que o trabalho obrigatório mantém-se. Ora, com a aprovação da proposta ficará garantido o cumprimento de uma meta do Plano de Recuperação e Resiliência, o que permitirá a Portugal submeter o pedido de libertação de 600 milhões de euros. A Conferência para a Recuperação da Ucrânia começa hoje na cidade polaca de Gdansk. O objetivo é reforçar o apoio internacional à reconstrução do país, sobretudo centrado nos setores mais afetados pela guerra, a energia, também algumas infraestruturas consideradas fundamentais e segurança. Zelensky não estará nesta conferência, será representado pela primeira-ministra. Brasil, Marrocos, Suíça, África do Sul, Bósnia-Herzegovina e o Canadá qualificaram-se ontem para os 16avos da final do Mundial de Futebol. Os seis apurados juntam-se agora ao México, Estados Unidos, Alemanha, França e Noruega, Argentina e Colômbia, que só necessitam de duas rondas para garantir um lugar na fase a eliminar da competição. Para hoje estão marcados mais 6 jogos no Mundial. O Benfica regressa ao trabalho com o novo treinador, Marco Silva. A presença nas eliminatórias de acesso à fase da Liga da Europa obrigam o Clube da Luz a apresentar-se ao trabalho mais cedo.
0: Estes são temas para retomarmos daqui a pouco no Jornal às 7 horas da manhã. Está aí uma quinta-feira que vai trazer aguaceiros a todo o território do continente, mais frequentes a norte e centro. As máximas para hoje são de 23 graus para o Porto, 24 é a máxima em Lisboa e em Faro. De uma forma geral, as temperaturas baixam em todo o território do continente. Para os Açores, há também previsão de aguaceiros nos grupos central e ocidental. Máxima para Ponta Delgada, 22 graus. Na Ilha da Madeira, conto também com aguaceiros fracos, 25 de máxima hoje para o Funchal.
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0: Estamos a 23 minutos das 7 horas da manhã, daqui a pouco vamos às notas de autor com André Gago.
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0: Há de haver nova música de Tiago Nacarato na manhã da TSF. Estamos a 20 minutos das 7. Vamos daqui a pouco olhar a imprensa com o Manuel Acácio. Temos também o magazine Fila J e o perfil de mais uma das 48 seleções participantes no Mundial de Futebol. Vamos saber mais daqui a pouco com Rita da Silva Vieira sobre o Haiti. Para já, as notas de autor. Esta semana o convidado é André Gago.
1: Olá, sou o André Gago, aqui estou para mais uma pequena nota para esta quinta-feira, dia 25 de junho, não perdendo de vista os livros. Hoje é dia de fusão jazz-literatura. O Festival de Jazz de Tomar começa hoje e a abertura faz-se com um espetáculo inspirado na obra Jerusalém, de Gonçalo M. Tavares, com direção musical de André Carvalho. Jazz Jerusalém. Criações, concertos com livros. O Festival de Tomar prossegue até dia 28. E hoje é também o dia da última conferência do filósofo António de Castro Queiro no CCB, em Lisboa. Um ciclo de 10 conferências que começou, salvo erro, em outubro do ano passado. Sobre a verdade da mentira é o tema escolhido para hoje e é às 19. O António de Queiro, quem sou amigo, não se zanga comigo por dizer isto, mas tem feito uma concorrência desleal aos artistas porque é preciso comprar bilhete e ele tem esgotado todas as sessões. Por isso eu não garanto que ainda haja lugar para hoje, mas podem sempre comprar o seu recente e belíssimo livro sobre os sentimentos. E bem precisados estamos de os cultivar.
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0: El Invento, José González, na manhã da TSF. Estamos a 16 minutos das 7. É hora de olharmos a imprensa desta manhã. Manuela Cássio.
1: Esta manhã começo por destacar a manchete do Diário de Notícias. Portugal está a falhar na monitorização do HIV. Um relatório elaborado por 30 peritos conclui que Portugal tem dados, capacidade técnica e conhecimentos sobre o HIV, mas não consegue medir com precisão o cumprimento das metas de diagnóstico, tratamento e controlo de vírus. Depois da saúde, falamos da economia. O Jornal de Notícias revela que os Estados Unidos e a Ucrânia fazem disparar exportações de material de guerra. Drones e inteligência artificial dão um forte impulso às vendas da defesa nacional. Os Estados Unidos da América absorvem quase metade do negócio gerado pelas 800 empresas do setor. O Negócios avisa que o Fundo Monetário Internacional pede contenção e mexidas nas pensões de reforma. O FMI aponta para o agravamento significativo da situação orçamental e pede contenção, mas o governo diz que não vai ser preciso. O DN salienta que o FMI critica apoios aos jovens na habitação e no IRS e pede reforma das pensões. Manter as contas públicas equilibradas vai exigir medidas adicionais, acrescenta o Público. O FMI diz que o envelhecimento, a defesa e os cortes de impostos já realizados empurram Portugal para os déficits. Na manchete principal do Público, lemos que as relações entre o governo madeirense e uma instituição particular da solidariedade social levantam suspeitas de crime. O Tribunal de Contas participou ao DCIAP, o Departamento Central de Investigação e Ação Penal, que um instituto regional cedeu funcionária a uma entidade sediada num paraíso fiscal árabe. O Tribunal exige a devolução do dinheiro aos ex-dirigentes, mas a instituição refuta as acusações. O Correio da Manhã conta que Jacques Rodrigues, o Barão Cor-de-Rosa, está falido com dívida de 36,7 milhões de euros. O antigo patrão do Grupo Impala foi tramado por um aval. Esta semana, a revista Visão fala-nos do litoral em risco e da grande erosão. A revista explica como as praias portuguesas estão a encolher e o que precisa de ser feito para as salvar. Por estes dias, as praias, rios e fontes têm sido locais de refúgio para resistir à vaga de calor que afeta a Europa e já causou mais de uma centena de mortes. O Jornal de Notícias assinala que Portugal escapa a calor sufocante na Europa. As temperaturas persistentes, acima dos 35 graus, já afetaram 100 milhões de pessoas. Mas o JN avisa que por cá os termómetros também vão começar a subir. As altas temperaturas farão sentir-se a partir da próxima semana. Espreito agora aos jornais desportivos e começo pelo Record, que anuncia que vem aí Altimira. O espanhol do Betis tem acordo com o Sporting até 2031. É o quinto reforço para o meio-campo. Os Leões já gastaram 80 milhões de euros no mercado de verão. Sem contratações anunciadas, o Benfica arranca hoje para uma nova era. É o grande recomeço, escreve a Bola em letras garrafais. Marco Silva estreia-se no relvado e já apontou as prioridades para reforçar a equipa, um central e um extremo esquerdo. De olhos postos na seleção nacional, o jornal O Jogo assinala a volta ao mundo. De regresso às primeiras páginas, Ronaldo junta-se à galeria de notáveis no maior torneio de seleções.
0: A imprensa desta manhã, aqui com Manuela Cássio. Voltamos a conferir os temas que fazem manchete nos jornais desta quinta-feira, na revista de imprensa comentada mais à frente, a seguir às 9h30. O convidado hoje é João Louro e Costa, advogado e organizador do Rock in Law.
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0: A 12 minutos das 7 horas da manhã, olhamos o trânsito ainda sem grandes complicações, apenas alguma demora no final da A2, a partir da Baixa da Almada até à Praça de Portagem da Ponte 25 de Abril. O IC19 ainda não tem filas, mas para lá caminha, porque o trânsito começa a ficar bastante intenso já a partir de Terceira até à reta dos comandos da Amadora. De resto, tudo a andar. No Porto ainda não há problemas nas principais ligações.
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0: E agora vamos ao Fila J com José Carlos Barreto. Deixar o Karaté é um espetáculo de Miguel Castro Caldas e Pedro Gil. Estreou ontem no Teatro São Luís, em Lisboa.
4: Há aqui alguém de quem tenhas medo? Alguém que tivesses medo de te defrontar em combate?
5: Muitas pessoas. Acho que todas. Aquele rapaz, aquela senhora ali.
4: A senhora de 70 e muitos, percebo.
6: Karaté é aqui essa ligação entre os dois autores e os dois atores, dois amigos que praticaram em momentos diferentes e karatês diferentes e estão agora a falar sobre o assunto, vestidos com fato e gravata, num casamento. Este é um espetáculo de perguntas. Já alguma vez usaste o karatê na vida? E o teatro? Alguma vez usaste o teatro na tua própria vida? E é por aqui que começa esta conversa com Miguel Castro Caldas e Pedro Gil, os dois em cena.
5: O teatro é uma coisa engraçada porque parece que é uma suspensão da vida. Quando uma pessoa vai ao teatro, parece que de repente põe a vida entre parênteses e que fica imerso num mundo à parte, não é? E, portanto, nunca pensamos que quando estamos no nosso dia-a-dia, também, de certo modo, também estamos a usar o teatro. Mas uma coisa que eu descobri aqui, não sei se aconteceu mesmo com o Pedro, é que, porque eu no fundo, pela primeira vez estou a ser ator. E aquilo que eu descobri é que estar no teatro, estar em cena, é muito parecido com estar em combate, num combate de karaté. E portanto, na vida não sei, mas pelo menos entre teatro e karaté parece uma coisa muito parecida, porque tem a ver com uma certa presença de espírito que se tem que ter.
4: Acho que, quer dizer, definitivamente usamos muito o teatro na vida, não só nós que fazemos isto, como toda a gente, né? E decididamente usamos também, pegando nisto que o Miguel disse, estamos sempre a usar a vida no teatro, porque teatro pode parecer pode parecer uma pequena suspensão, mas na verdade não é. Nós continuamos ali a viver enquanto aquilo acontece. E muitas coisas estão a acontecer nas nossas vidas enquanto estamos a ver o espetáculo. Aliás, o espetáculo é só uma das partes das coisas que nos estão a acontecer, não é?
6: Este é um espetáculo onde, de facto, não acontece nada, acontecendo muito, e onde não se chega a lado nenhum. Há um impasse. Era isso, dizem os dois, Pedro Gil e Miguel Castro Caldas.
4: Mas há de certeza aqui pessoas que não te metem medo algum.
5: As pessoas em geral não me metem medo. Ao mesmo tempo são imprevisíveis.
4: Eu sinto-me capaz de defrontar qualquer uma destas pessoas.
5: Ok.
4: Andar à porrada e vencer. Tipo, dar cabo dela. Eu sei que não é um dado adquirido eu vencer. Mas é o que eu sinto cá bem no fundo.
5: Uma coisa que eu aprendi com este processo todo, que eu nunca tinha pensado nisto, é que para mim um melhor combate de karaté, um melhor combate é quando é um impasse, é quando não termina.
4: Acontece muita coisa e não acontece nada. Acho que eu próprio gosto muito também de histórias assim, não é? Ou seja, eu gosto muito de histórias em que de alguma forma, contra aquilo que é a ideia de história mais convencional, em que a pessoa tem que fazer uma viagem, não é? E se transforma ao fim dessa viagem. E aprendeu qualquer coisa. Eu também gosto muito de histórias de retrato, não é? De histórias que no fundo não avançam.
5: Parece-me parvo.
4: Pois.
5: E perigoso, sobretudo para ti, com essa confiança toda.
4: Não te preocupes, não vou desafiar ninguém para um duelo. Não há razões. Ninguém chama nomes à minha mãezinha. Não há razões até ver.
6: Podem até parecer pela conversa dois mestres de karatê, mas não são. Praticaram, sim, sabem os golpes e os movimentos, até porque os dois praticaram dois tipos de karatê e agora estão vestidos de fato e gravata num casamento e também falam disso, do karatê e também de tantas coisas, também de impasse.
0: Deixar o Karaté, de Miguel Castro Caldas e Pedro Gil, estreou ontem na sala Mário Viegas do Teatro São Luís em Lisboa, fica até 5 de julho.
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0: Diariamente apresentamos as 48 seleções presentes no Mundial dos Estados Unidos, Canadá e México. Hoje vamos até ao Haiti com Rita da Silva Vieira.
7: É uma das grandes histórias deste Mundial. São mais de 11 milhões de pessoas que vivem numa ilha nas Caraíbas. O Haiti, com a capital em Porto Príncipe, entrou nas atenções do mundo depois do terremoto com magnitude de 7.2 em janeiro de 2010.
8: It's being called a catastrophe of major proportions.
7: Mais de 300 mil pessoas morreram. O país ficou arrasado e 16 anos depois ainda recupera de uma das maiores catástrofes deste século. No futebol, a equipa nacional é considerada exilada porque não joga um encontro no Haiti há mais de 4 anos. O selecionador nunca esteve no território haitiano que fez a qualificação para o Mundial, toda na Ilha do Coração. A instabilidade política, a violência nas ruas, as lutas de gangues levaram milhões a sair do Haiti. A Federação abriu as portas a jogadores exilados e que tivessem ligações à ilha e subiu o nível da seleção. Com isso, trouxe a alegria de estar no segundo Mundial da história do país, depois de uma vitória épica sobre Nicarágua. Na Alemanha, em 74, ficaram pela fase de grupos. Agora têm o Brasil, Marrocos e a Escócia pela frente para tentarem fazer melhor.
0: Rita da Silva Vieira e Daniel Leitão aqui com o perfil do Haiti, uma das 48 seleções presentes neste Mundial de Futebol. Ainda antes das 7 da manhã, vamos até ao Perdão na Janela para o Mundo.

A janela para o mundo com o paisagista sonoro Luís Antero, edição de som do José Guerreiro, o Jornal das 7, já a seguir.

0: venezuelanas e à comunidade portuguesa e lusodescendente que lá reside, uma mensagem depois do duplo terremoto que causou na última noite grande destruição em várias zonas do país. Num dia de feriado nacional, passavam 4 minutos das 6 da tarde, hora local, dois sismos abalaram a Venezuela com 39 segundos de diferença. Primeiro 7.2, depois 7.5. Os sismos foram, ainda por cima, pouco profundos em termos de epicentro e foram seguidos de 20 réplicas que, Cláudio Patrício Silva, já provocaram pelo menos 32 mortos e 700 feridos.
1: Parte do telhado do Aeroporto Internacional de Simón Bolívar desabou. Outras dezenas de edifícios colapsaram em Caracas. Foram momentos de pânico, como relata Rui Carlotto, português, a viver na capital da Venezuela, a TSF.
2: Pensávamos que realmente íamos morrer todos, pois no edifício só se escutavam gritos, as pessoas a descer pelas escadas, a gritar. Foi um movimento muito, muito forte, onde abanaram os edifícios com muita força durante muito tempo. Houve alarmas uns minutos, uns segundos antes de que sucedeu. A Google mandava para os telemóveis, eu escutava ruídos e alarmes a tocar por todo lado. Não sabia o que é que estava a passar.
1: Ainda antes de ser conhecido o primeiro balanço do número de vítimas mortais, a presidente interina Delcy Rodríguez, numa declaração ao país, apelou à união do povo e apresentou as condolências àqueles que perderam alguém.
3: O primeiro mensaje para o nosso povo é manter a união para salvar vidas em este momento de grande sensibilidade para a nossa população e para quienes, lamentablemente, hayan sufrido pérdidas de un familiar, extendemos nuestras condolencias imediatas.
1: Foi declarado estado de emergência, milhares de pessoas vão passar a noite na rua, seguindo as indicações das autoridades que pediram para se manterem afastados dos edifícios, mas no bairro de Los Palos Grandes, em Caracas, centenas de pessoas reuniram-se em torno de dois prédios que desabaram. E juntamente com as autoridades, tentam resgatar os sobreviventes. O gás foi, entretanto, desligado para evitar incidentes. Rui Carlotto revela também que há cortes de eletricidade e de comunicações.
2: Neste momento já temos algumas áreas de internet a funcionar, e eu estou casualmente com uma provisória, e estão a tratar de restabelecer o serviço a nível nacional, porque obviamente que necessita, as comunicações são primordiais neste momento. Há muita gente a baixar cobertores e almofadas e coisa dessa, porque aqui as pessoas têm medo de ir para casa.
1: Também já foram suspensas todas as aulas previstas para esta quinta-feira. Este foi o mais forte episódio sísmico registado na Venezuela desde o início do século XX.
0: Uma síntese do que se sabe, do pouco que se sabe nesta altura, com a Cláudia Patrício Silva. O abalo foi sentido no Brasil, na Colômbia, no Peru, vários países, México, Estados Unidos, Reino Unido, Colômbia, Índia, já ofereceram ajuda à Venezuela, as Nações Unidas também. O secretário de Estado norte-americano, Marco Rubio, anunciou esta manhã que a primeira resposta americana vai seguir de imediato para o país e mereceu de imediato um agradecimento de Delcy Rodríguez, a presidente interina do país.
3: Em las próximas horas estaremos recibiendo rescatistas de países que ya se han comunicado con nuestro gobierno. Quiero agradecer al presidente Donald Trump y a su gobierno, que ha estado en contacto permanente con el gobierno venezolano, con todas nuestras autoridades, brindando apoyo, solidaridad, y en las primeras horas estaremos recibiendo rescatistas.
0: O agradecimento de Delcy Rodríguez, contactado esta manhã pela TSF, o Ministério Português da Administração Interna referiu que ainda não há planos para enviar para a Venezuela equipas de socorro, mas esta manhã a Itália já anunciou que vai pedir a ativação do Mecanismo Europeu de Proteção Civil para preparar meios de resposta para disponibilizar à Venezuela. Em comunicado esta manhã, o Presidente do Governo Regional da Madeira, Miguel Albuquerque, lamentou o sismo que causou elevados danos materiais e afetou inúmeras famílias. Neste comunicado, Miguel Albuquerque manifesta a profunda solidariedade com o povo venezuelano, em particular com as comunidades mais atingidas pela tragédia, e garante que a região autónoma da Madeira está a acompanhar com grande preocupação a evolução da situação. É uma indicação deixada em comunicado por Miguel Albuquerque, que está também atento ao evoluir da situação. Tenho neste momento a possibilidade de falar ao telefone com

0: Com Emídio Sousa, o Secretário de Estado das Comunidades Portuguesas. Bom dia, Sr. Secretário de Estado. Que informações tem neste momento o Governo português sobre a situação da comunidade portuguesa e lusodescendente na Venezuela?
1: Nós temos tido vários contactos. A informação que temos é que alguns edifícios, até da comunidade portuguesa, foram bastante afetados. Até o momento ainda não temos informação de alguma pessoa ferida em termos de ferimentos ou de vítimas do terremoto. Agora, em termos de bens materiais, sim, temos vários relatos de bens portugueses que foram afetados, mas em termos de vítimas, para já, não temos nenhuma informação.
0: A Embaixada Portuguesa e os consulados estão operacionais?
1: Todos operacionais, já desde que se soube da notícia, já de madrugada, e todos eles estão no terreno, muitos são até a fazer contactos com pessoas que conhecem, com os membros das diferentes associações. Estamos a navegar o mais possível à rede informativa e até ao momento não temos nenhuma informação de vítimas.
0: Mas nem tem neste momento noção de pedidos de auxílio feitos às representações diplomáticas e consulares na Venezuela?
1: Para já não. Também tem estado em contacto com as autoridades venezuelanas, perguntar se há as necessidades que terão. Já reportaram algumas necessidades, iremos tentar ajudar, mas em relação à comunidade portuguesa, de momento ainda não temos nenhum pedido de ajuda em concreto.
0: Sr. Secretário de Estado, nesses contactos com as autoridades venezuelanas, foi feito algum tipo de pedido de auxílio institucional?
1: Neste momento não é institucional, são contactos que nós temos diretamente com membros do Governo e que nos deram nota das principais necessidades e que nós iremos avaliar as hipóteses de dar apoio.
0: Sr. Secretário de Estado, obrigado por ter estado esta manhã com esta primeira avaliação deste sinistro que está para já a mobilizar todas as atenções, um duplo terremoto na Venezuela ontem à noite que causou um número ainda indeterminado de vítimas, pelo menos 32 vítimas mortais, mas acima de tudo uma grande destruição. Uma das infraestruturas que ficou afetada foi precisamente o principal aeroporto de Caracas, que está destruído, o terminal também, algumas perturbações no fornecimento de eletricidade, a rede de fornecimento de gás foi cortada para evitar males maiores e há perturbações no funcionamento das comunicações. Só falta mesmo esclarecer o tema da obrigatoriedade ou não da prestação de trabalho social, mas tudo indica que a prestação social única vai ser aprovada logo à tarde no Parlamento. Ontem foi anunciado um acordo por PSD e PS, um acordo que deixa de fora a proposta de criação de um canal de denúncias e também o aumento do tempo de residência em Portugal para um imigrante ter acesso à prestação social única. A oposição à esquerda do Partido Socialista diz mesmo assim que o acordo mantém a penalização da pobreza. O Chega acusa o PS de ter mudado de opinião e aceitar agora o que considerava inegociável. O PSD acusou o Chega de ser um partido desumano e esta PSU, prestação social única, é afinal uma das metas definidas pelo Governo no âmbito da reforma do Estado, contratualizada com Bruxelas. Foi apresentada inicialmente como medida de simplificação nos governos do Partido Socialista, proposta que vai ser aprovada, mantém o essencial do compromisso assumido com Bruxelas, juntar numa só prestação 13 prestações sociais, que incluem, entre outros, o rendimento social de inserção, o subsídio social de desemprego, os complementos de solidariedade, subsídios de orfandade, também de gravidez, o subsídio de adoção, no subsídio parental inicial, enfim, várias prestações, 13 no total. O valor base da prestação social única só vai ficar definido por decreto-lei pelo Governo. A votação está marcada para mais logo no Parlamento, às 6 da tarde. Em Gdansk, a cidade portuária do norte da Polónia, realiza-se hoje e amanhã a Conferência para a Recuperação da Ucrânia, um evento que deve fazer reforçar o apoio internacional à reconstrução do país e estimular investimentos para as empresas ucranianas. As conversas vão andar à volta da energia, das infraestruturas críticas e da logística, sem esquecer as capacidades de segurança e defesa da Ucrânia. Volodymyr Zelensky, o presidente ucraniano, não vai a esta conferência devido a uma divergência que existe nesta altura com as autoridades polacas, mas a delegação ucraniana vai ser liderada pela primeira-ministra Yulia Sviridenko. António Costa vai liderar a representação de Bruxelas, a secretária de Estado dos Assuntos Europeus Inês Domingos vai representar o governo português. Ontem, o tema da reconstrução da Ucrânia ocupou também em Gdansk as cidades e as regiões europeias. Ricardo Alexandre.
2: Uma mensagem direta para os políticos a nível nacional na Ucrânia e na União Europeia.
3: 70% do acervo comunitário é adotado e implementado em nível local. É algo extremamente importante.
2: Quem assim fala é Aleksandra Dulkevits, presidente da Câmara de Gdansk, por isso anfitriã desta Aliança de Cidades e Regiões para a Reconstrução da Ucrânia. Está sentada quase ao lado de Oleksiy Ryabkin, ministro adjunto no governo ucraniano para o desenvolvimento de comunidades e territórios.
4: Hoje a Ucrânia encontra-se numa posição singular. Estamos a defender o nosso país contra a agressão russa, a reconstruir as nossas comunidades e regiões e a preparar-nos para uma futura adesão à União Europeia. Tudo ao mesmo tempo.
2: Bogdan Kalichavi, autarca de Kopuchintsi, presidente da Plataforma de Relações Internacionais das Comunidades Territoriais Unificadas, e a declaração conjunta adotada aqui em Gdansk antes da Cimeira de Recuperação.
5: É um grande documento e uma ferramenta poderosa que agora temos.
2: Ivan Slobodiank, diretor executivo da Associação de Comunidades de toda a Ucrânia, lembrou alguns ideólogos da filosofia de que sem uma Ucrânia independente não há Polónia independente, e até foi mais longe.
6: Gostaria de acrescentar que sem uma Ucrânia independente não haverá Europa livre.
2: Katerina Yamchikova, autarca de Poltava, cidade onde nasceu e que começou a liderar durante a lei marcial, mãe e veterana, diz que a Ucrânia está de pé e que não está apenas a ser reconstruída, mas sim a construir um melhor futuro. Considera muito valioso terem parceiros com quem podem aprender com a experiência e dar em troca.
7: Recentemente encontrámos-nos com socorristas suecos em Poltava e eles aprenderam com os nossos socorristas. É importante que eles tenham visto pela primeira vez aquilo que só viam nos livros, já que o que se passa na Ucrânia neste tipo de trabalho já ultrapassa as capacidades humanas. Mas isto acontece quando se ama, quando se luta pelo que é seu. Obrigada. Glória à Ucrânia.
2: Estão lançadas as bases para a Conferência de Recuperação da Ucrânia, que hoje arranca formalmente aqui em Gdansk, norte da Polónia, a menos de 200 quilómetros da fronteira com a Rússia.
0: Reportagem em Gdansk, na Polónia, do enviado da TSF, Ricardo Alexandre. Ainda antes do fecho desta primeira parte do grande jornal TSF às 8, uma referência a uma informação relacionada com o sismo, com os terremotos na Venezuela de ontem à noite. Uma fonte da TAP Portugal disse esta manhã à TSF que está neste momento em avaliação a capacidade de fazer o voo, um dos dois semanais para Caracas a partir de Portugal, previsto para o próximo sábado. O principal aeroporto de Caracas está neste momento inoperacional, com estragos severos causados pelos dois terremotos de ontem, por isso nesta altura é ainda imprevisível perceber se esse voo vai mesmo ser realizado diretamente para Caracas.
8: Já a seguir o Mundial e a seleção portuguesa, vamos ter café duplo a seguir às 8h30 da manhã. Hoje, Angélica da Teresa e, excepcionalmente, Ribau Esteves vão falar do acordo PS-PSD sobre a prestação social única e também da proposta do CDS para a natalidade.
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0: Provavelmente hoje será o primeiro dia em que Roberto Martínez vai contar com os 27 jogadores em pleno no treino da seleção, marcado para Palm Beach, na Flórida, às 4 da tarde, hora de Lisboa. Este é o penúltimo treino antes do jogo decisivo com a Colômbia. A integração de Tomás Araújo completa o plantel de 23 jogadores de campo, também os 4 guarda-redes, incluindo aquele que não está inscrito para participar neste Mundial. O treino às 4 e antes, uma hora antes, a conferência de imprensa diária de um dos jogadores da equipa que a TSF vai transmitir transmitir em direto. Mas Tiago Barquinha Gonçalves, é caso para dizer que nas últimas horas já começaram a ser fechadas as contas desta fase de grupos do Mundial.
13: Com destaque para a Bósnia-Herzegovina e a África do Sul, que pela primeira vez na história conseguiram uma qualificação para a fase eliminar de um Mundial. A África do Sul está pela primeira vez nas eliminatórias, depois de ter batido a Coreia do Sul por 1-0 e de ter ficado no segundo lugar do Grupo A. No outro jogo do grupo, o México, que já tinha a primeira posição garantida, bateu por 3-0 a Chequia, que ficou no último lugar e foi assim eliminada. Com 3 pontos, a Coreia do Sul tem agora de esperar pelo desfecho de outros grupos para saber se é um dos 8 melhores terceiros. Na expectativa está também a Escócia, terceira do grupo C, depois da derrota por 3-0 com o Brasil, que se apurou no primeiro lugar. Vinícius Júnior bisou e o outro gol foi marcado por Matheus Cunha. Ainda assim, a nota de maior destaque vai para o jogo de Neymar, que voltou a ser opção para a seleção quase 3 anos depois e entrou aos 76 minutos. No final do jogo, o avançado do Santos não escondeu a satisfação pelo regresso.
14: Nesses anos, desde quando eu me lesionei aqui na seleção, meu objetivo era jogar a Copa do Mundo, meu objetivo era voltar pela seleção, era defender essa camisa, porque eu amo estar aqui, eu amo vestir a camisa da seleção brasileira. E então só foi de agradecimento. Fiquei muito feliz, muito contente, emocionado com tudo que vem acontecendo.
13: O Neymar e o Brasil ficaram em primeiro lugar do grupo, com melhor diferença de golos em relação ao segundo, Marrocos, que bateu por 4-2 o já eliminado Haiti, que ainda assim esteve a vencer por 2 vezes. Já no grupo B, a Suíça termina na primeira posição ao vencer por 2-1 o Canadá, que cai para o segundo lugar. Na luta pela sobrevivência, a Bósnia-Herzegovina também se apura matematicamente, já sabe que será um dos 8 melhores terceiros. Tal como a África do Sul, os bósnios estão pela primeira vez na fase eliminar, neste caso nos 16avos de final. Depois do fecho dos 3 primeiros grupos, há já um jogo definido para a próxima fase, o encontro entre Canadá e África do Sul. Hoje há mais três grupos a serem fechados. O grupo E, às 9 da noite, aos jogos Alemanha-Equador e Costa do Marfim-Curaçao. Os alemães já estão apurados na primeira posição. Os outros lugares estão todos em aberto. Costa do Marfim com 3 pontos, Equador e Curaçao com 1. No grupo F, que se joga à meia-noite, os Países Baixos defrontam a Tunísia, já eliminada. Os neerlandeses com 4 pontos lutam pelo apuramento, com o Japão também com 4 e a Suécia com 3, que jogam entre si. E no grupo D, às 3 da manhã, os Estados Unidos, já com o primeiro lugar garantido, defrontam a Turquia, eliminada. A Austrália e Paraguai definem o segundo e terceiro lugares, sendo que aos australianos basta o empate para conseguir o apuramento direto.
0: Tiago Barquinha Gonçalves, com as contas do Campeonato do Mundo de Futebol, que entrou na fase decisiva desta fase de grupos. O futebol quer-se de todos e para todos e o Mundial não é exceção. Os adeptos cegos ou com baixa visão já podem acompanhar todas as emoções dos jogos ao pormenor. A repórter Maria Ramos Santos foi descobrir como acontece esta narração muito especial.
15: Cruzamento, Ronaldo bateu, marcou! Marcou o capitão! É gol de Cristiano!
16: Para a maioria dos portugueses, o gol de Cristiano Ronaldo contra o Uzbequistão foi ouvido assim, com a emoção e a velocidade típica do relato de rádio. São dois aspectos que também contam muito para quem é cego, mas que não chegam. Para esses casos, é preciso sintonizar uma frequência diferente.
17: Vai avançando pelo corredor central, o jogador do Paris Saint-Germain, pé direito, bola alta, longa, para a direita da grande área adversária, a procurar a velocidade de Pedro Neto.
16: A Dade Sports, onde a narração é feita por Miguel Jorge, e assim, audiodescritiva.
18: Toda a construção e toda a ideia que está por trás da audiodescrição difere bastante do relato tradicional, nos pontos básicos, ou seja, nós durante o jogo estamos constantemente com a localização localização da bola, onde é que está a bola. E mesmo que esteja muito afastada de uma das balizas adversárias, nós estamos constantemente a dizer a posição e não entra o espaço documentário que normalmente entra nas rádios normais. Dependendo da velocidade do lance, nós conseguimos dizer a perna do jogador, conseguimos dizer se o jogador tem uma fita branca num dos pulsos.
19: Vamos a mais um caso concreto, agora num canto batido pela seleção portuguesa.
17: Vamos ao canto de Bruno Fernandes, vai pedindo ali, colocando a bola no quarto círculo, sai pela linha de lateral, 1, 2, 3, 4 passos para trás, pé esquerdo à frente, pé direito atrás, levanta o braço direito bem no ar, baixou, vai partir para a bola Bruno Fernandes, ainda a aguardar o momento.
18: E são esses pequenos detalhes que permitem ter uma maior exatidão e um detalhe mais pintado do que está a acontecer. Outro exemplo, o tempo de jogo. Nós 5 em 5 minutos temos um pequeno sinal sonoro, um bip na nossa emissão. Eu anuncio 5 minutos de jogo, 10, 15, porque não há outra forma das pessoas poderem aceder ao tempo de jogo.
19: No fundo, o relato audiodescritivo acaba por permitir que as pessoas cegas ou com baixa visão acompanhem os jogos com informações extra sobre o que está a acontecer nas quatro linhas. Pode-lhe ter passado despercebido, mas houve espaço para dizer se a perna é à direita, se é à esquerda, quantos passos foram dados para trás, é tudo mais ao pormenor. E são centenas aqueles que recorrem a este serviço.
18: Agora no Mundial nós vamos estar todos os jogos disponíveis através da app Sentido, que é uma app feita em colaboração com a Fundação MEU e a Fundação da Federação Portuguesa de Futebol. Estes jogos do Mundial vão ser exclusivos lá. Normalmente nós temos um canal de streaming em que todos os jogos que fazemos estão presentes no nosso site.
19: A audiodescrição é uma das medidas da FIFA para o Mundial 2026. Como complemento, o organismo também apostou em tablets que recebem informação em tempo real e permitem que o adepto sinta o movimento da bola no relvado.
0: Reportagem de Maria Ramos Santos, com estes relatos mais detalhados, destinados à população cega ou com baixa visão. As narrações estão asseguradas em exclusivo na aplicação Sentido. Nos canais de comunicação da AD Sports é também possível encontrar ligações diretas para a transmissão dos jogos. Hoje é o dia de regresso ao trabalho do novo Benfica, época 2026-2027, novo treinador, Marco Silva. Ainda não há reforços anunciados, muitas incógnitas em relação ao plantel de futebol, nomeadamente em relação à continuidade de alguns jogadores. A presença nas eliminatórias de acesso à fase de Liga da Liga Europa obrigam esta entrada em cena mais cedo do Benfica. O arranque dos trabalhos é para já dedicado a exames médicos, testes físicos, o habitual na pré-temporada, num grupo ainda muito limitado. O treinador Marco Silva, que regressa a Portugal depois de 9 temporadas em Inglaterra e 11 fora do país, as 5 últimas foram vividas no Fulham, deverá contar neste início com vários jogadores provenientes dos escalões de formação do Benfica.
8: Vamos aqui instantes para a última página deste Grande Jornal às 8 horas da manhã. Dou-lhe conta agora de um acidente em Lisboa, na segunda circular, zona da Escola Alemã, em direção ao nó de Pinamanique. Atenção, porque já há demora a partir da Encarnação.
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8: E o preço do petróleo está em baixa.
0: está a descer. Pelo segundo dia consecutivo, atingiu mesmo níveis praticados antes do início dos bombardeamentos do Irão pelos Estados Unidos e por Israel. Os efeitos do acordo anunciado no último fim de semana continuam a sentir-se em várias áreas e, no caso do Brent do Mar do Norte, é a referência para os negócios de energia na Europa, o preço está hoje nos 72,5 dólares por barril. A descida continua, aliás, começou na passada sexta-feira, mas tem-se acentuado ao longo desta semana. No sul do Líbano, Israel está a noticiar esta manhã a morte de um soldado israelita durante uma atividade operacional. É o relato de uma vítima mortal, mais uma de um soldado israelita, isto depois de um ataque também no Líbano ter causado a morte a duas pessoas, entre as quais uma criança. Numa altura em que as negociações sobre o próximo quadro financeiro plurianual da União Europeia estão a ganhar intensidade em Bruxelas e com muita polémica à mistura, está também a crescer a pressão para reforçar áreas como a defesa e a competitividade, enquanto regiões e municípios temem perder peso na gestão dos fundos. Entrevistado em Bruxelas pela TSF, o presidente da Câmara de Peso da Régua, membro do Comitê Europeu das Regiões, defende que estas novas prioridades não podem pôr em causa a política de coesão nem a agricultura. José Manuel Gonçalves, entrevistado por João Francisco Guerreiro, considera que a União Europeia não pode andar sempre a correr atrás de soluções para as crises do momento.
1: Nós não podemos ter uma Europa de modas, não podemos ter uma Europa que, cada vez que há um quadro comunitário, olha, vê quais são os problemas que há naquele momento e, portanto, e arranjamos medidas para os problemas que há naquele momento. Não, nós temos de ter uma Europa que tenha uma visão estratégica para o futuro e depois que olhe para aquilo que são problemas que há no momento e que arranje, tenha a capacidade toda junta de forma articulada de dar resposta paralela a esses problemas. E, portanto, eu sou solidário com aqueles em que a segurança e a defesa neste momento são uma prioridade. Agora, esta solidariedade não pode pôr em causa o projeto europeu. E, portanto, e se nós, para termos esta solidariedade de investirmos na segurança e na defesa, temos de abdicar daquilo que é a coesão, temos de abdicar daquilo que são os princípios, de facto, eu acho que nós estamos a destruir e não estamos a consolidar a visão que nós pretendemos e que tem o espírito desde o início e que está plasmada nos tratados daquilo que é o projeto europeu.
0: José Manuel Gonçalves, o presidente da Câmara de Peso da Régua, um dos membros portugueses do Comitê Europeu das Regiões, considera que a competitividade da União não pode ser construída à custa de territórios menos desenvolvidos, nem do princípio da coesão. Ele é o convidado desta semana do programa Fontes Europeias, uma entrevista de João Francisco Guerreiro em Bruxelas, que pode ouvir na rádio hoje, pouco antes das 10 da manhã.
8: Mesmo a fechar este grande jornal às 8 horas da manhã. Nesta altura estão 21 graus em Faro, 20 em Lisboa, 19 graus no Porto, 17 em Ponta Delgada e 22 no Funchal. Fechamos, como sempre, com a habitual síntese com os principais assuntos que marcam a atualidade. Desde logo, e é o assunto transversal na manhã da TSF, num domingo, o duplo terremoto na Venezuela.
0: 7.2, 7.5, ontem à noite, com destruição muito elevada nas infraestruturas. O aeroporto de Caracas está inoperacional, há edifícios que ruíram por completo, outros ficaram muito danificados. Escutámos neste jornal o secretário de Estado das Comunidades Portuguesas, Emílio Sousa, explicar que até agora não há um registro de vítimas mortais na comunidade portuguesa, mas os dados estão ainda a ser recebidos. Há contactos com elementos do governo e das instituições na Venezuela, os meios diplomáticos portugueses na Venezuela, a embaixada e os consulados estão operacionais e não sofreram danos. Foi pelo menos isso que disse na TSF Emílio Sousa. Para já, o balanço aponta para 32 mortos, mas é um número que pode ser ainda muito conservador. Há perspectivas que podem ser atualizadas a qualquer momento e que são bem mais dramáticas. E há, acima de tudo, uma disponibilidade para ajudar de todo o mundo. Europa, China, Estados Unidos, vários países da América do Sul, também da Ásia, todos estão a, neste momento, disponibilizar a ajuda que for necessária à Venezuela para entrar de imediato em ação. De resto, Delcy Rodrigues, a Presidente Interina da Venezuela, já conversou com Marco Rubio, o secretário de Estado norte-americano, agradecendo a ajuda imediata disponibilizada pelos Estados Unidos. O presidente português, António José Seguro, manifesta preocupação com o evoluir dos acontecimentos e solidariedade com o povo e as instituições venezuelanas e também com a comunidade portuguesa e luso-descendente. Também o Governo Regional da Madeira está a acompanhar com preocupação o evoluir dos acontecimentos.
8: Ponto final neste Grande Jornal às 8, teve edição de Nuno Domingues. Vamos já seguir para o Café Duplo. Está aí uma quinta-feira que vai trazer chuva ou aguaceiros ainda durante a manhã, diminuindo de intensidade a partir da hora de almoço. Já não se prevê chuva para a tarde. As temperaturas máximas descem bastante em todo o território do continente. 23 de máxima para o Porto, 24 máxima para Lisboa e para Faro. Os Açores com aguaceiros fracos nos grupos centrais e ocidental, máxima em Ponta Delgada 22 graus, para a Ilha da Madeira também há previsão de aguaceiros fracos, 25 é a máxima hoje para o Funchal. Vamos ao trânsito já a seguir com um acidente na segunda circular.
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8: Antes do Café Duplo, passamos os olhos pelo trânsito com um acidente esta manhã em Lisboa, na segunda circular, zona da Escola Alemã, em direção ao nó de Pina-Manique, portanto em direção ao IC19. Há demora, bastante demora, desde a Encarnação. No sentido contrário, Benfica-Sacavém, fila entre o acesso à Estrada da Luz e a zona das Calvanas. O eixo norte-sul, também difícil, entre Telheiras e as Laranjeiras. Na Crila, em direção à Ponte Vasta Gama, há fila na saída para a Rotunda do Senhor Roubado, depois entre Amarate e Sacavém. Em direção ao Algés, fila no acesso à calçada de Carris e depois paragens também entre Odivelas e os túneis de Benfica. Também para a ponte 25 de Abril temos demora. A fila na A2 está a começar na zona de Corroios. O IC19 tem fila entre Terceira e Amadora e desde Alfragide até Pina-Manique. Na A5 há fila a partir de Porto Salvo e no IC16 no final da descida de Belas para Alfornelos. No Porto, o trânsito está lento na A1 para a VCI, a partir da zona de Coimbrões até à saída para a Avenida da Boa Vista. A VCI, sentido Freixo Rábida, tem paragens entre Bom Joia e o nó da A3. Na A3, em direção ao Porto, há fila a partir da Águas Santas. A A28 também complicada, desde a ponte sobre o Rio Lessa até à rotunda AEP. Também há fila já na Via Norte, em direção ao Porto, na zona da Maia. E depois, após o viaduto A4, até o acesso à via de cintura interna.
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8: Vamos já seguir para o Café Duplo, hoje com Angélica da Teresa e excepcionalmente Ribau Esteves, moderação de Leonor Ferreira.
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6: O PS vai viabilizar a prestação social única depois de ter chegado a um acordo com o governo. Da proposta inicial, os socialistas dizem que cai o trabalho solidário, também o canal de denúncia para casos de fraude. Foi feita ainda uma alteração à condição de recursos, que é o que determina quem tem direito à PSU. E, por fim, os valores da prestação poderão ser escrutinados pelo Parlamento. Entretanto, ontem, o PSD garantia que o trabalho social obrigatório, afinal, vai manter-se. Segundo o tema do Café Duplo, o Parlamento discute hoje medidas de incentivo à natalidade por iniciativa do CDS, que quer aumentar os benefícios fiscais para as famílias que têm 3 ou mais filhos. É uma proposta que deverá custar ao Estado cerca de 20 milhões de euros por ano. Bom dia, Angélica da Teresa, e hoje, excepcionalmente, Ribau Esteves. Comece por si, Ribau Esteves. Este acordo é um bom acordo entre o Governo e o PS para ser viabilizada a prestação social única?
7: Muito bom dia, um abraço a todos. Em regra, os acordos são bons acordos. E essa é a primeira nota que eu quero deixar, é de saudação para a capacidade de chegar a acordo por Portugal e pelos portugueses. Lembrando, obviamente, que o Partido Socialista demonstra aqui que a sua cultura de poder, o Partido Socialista é um partido com cultura de governação, ao contrário do Partido Chega, que demonstra nesta operação do PSU que não tem cultura de governação, e que, enfim, está nervoso com os indicadores negativos de descida que as sondagens lhe vão dando e, portanto, vai regressando ao seu espaço de conforto, que é um partido de puro protesto. Portanto, eu saúdo este acordo, ele é muito importante. A responsabilidade do Partido Social-Democrata e do CDS, os partidos que suportam o governo, e do Partido Socialista, está aqui bem demonstrado. Relembro que este é um compromisso do país com a União Europeia, do governo com a Comissão Europeia, no âmbito do contrato do PRR. Nós temos esta obrigação de fazer uma reforma das nossas prestações sociais e está aqui a assunção da responsabilidade do partido que negociou o PRR quando era governo, o Partido Socialista, e dos partidos que agora governam o país, a Aliança Democrática. Saúdo isto. Quero deixar uma nota de esclarecimento. O trabalho social, por um lado, mantém-se com esse nome, trabalho social e não trabalho socialmente necessário, como o Partido Socialista queria, e, por outro lado, ele passa a continuar a ser obrigatório, mas num formato diferente. A obrigação vai passar a estar definida no tal plano personalizado. Cada indivíduo que vai aceder à prestação social única vai ter um plano personalizado de integração, e no âmbito desse plano é que, nos indivíduos a que se aplica, portanto não se vai aplicar nas pessoas doentes, nas crianças ou nos idosos, vai ficar integrado nesse plano o trabalho social. Portanto, ele já não é de uma aplicação, digamos, mais automática, como estava na proposta inicial.
6: Angélica da Teresa, e do seu ponto de vista, este é um bom acordo?
9: Bem, antes de mais, bom dia a ambos e bom dia a quem nos ouve e a quem nos acompanha. Este é um acordo possível, feito à última hora e às três pancadas. E era muito bom que o Governo percebesse que não pode andar de autorização legislativa em autorização legislativa, quando esta, inclusive, tinha sido apresentada inicialmente com um prazo de 90 dias. Depois passou para 120 dias. Portanto, aquilo que o Governo anda a fazer para assuntos tão importantes como a reforma da PSU é andar a pedir cheques em branco ao Parlamento. E é verdade que esta matéria vinha no âmbito do PRR e, portanto, tínhamos um prazo apertado, mas este prazo é conhecido. Portanto, não faz sentido absolutamente nenhum que um tema destes venha às três pancadas para ser debatido com um prazo de 120 dias que foi aumentado, porque inicialmente era menos. Porque depois o que é que acontece? Acontecem estas falhas de comunicação, com propostas feitas à pressa, com matérias que inicialmente eu acho que até foram contestadas pelos mais diversos partidos, nomeadamente pela Iniciativa Liberal, com temas que eram de uma falta de sensibilidade que não fazia sentido absolutamente nenhum e que o Governo recuou. Enfim, agora mencionam a participação do PS para mostrar ao Chega que, se não se portar bem, vai para o castigo, e as pressas dão nisto. Dão um desgaste enorme das propostas quando elas vêm à mesa, uma incompreensão por parte dos portugueses, e isto traduz-se numa coisa, só faz com que os populistas continuem a crescer.
10: Relativamente à posição da Iniciativa Liberal, relativamente agora a este texto que vai subir à votação no Parlamento, é o suficiente para votar a favor?
9: A Iniciativa Liberal nunca foi contra esta junção dos vários apoios sociais numa PSU única, sempre fomos a favor. Agora, daqueles pontos que falei há pouco, naturalmente tinham que ser alterados. Agora virá a plenário e teremos uma votação, mas não é pela Iniciativa Liberal que uma alteração estrutural não será feita no nosso país, com certeza que não.
10: Relativamente ao segundo tema deste café duplo, Ribau Esteves, o CDS quer aumentar os benefícios fiscais para as famílias que têm três ou mais filhos. É uma boa proposta ou considera que peca por ser pouco?
11: Olha, globalmente eu concordo com as propostas que o CDS apresenta. Portanto, há aqui uma ambiência positiva de procurar, por esta via da fiscalidade, incentivar as pessoas a terem mais filhos. Nós temos o problema demográfico que temos, precisamos que haja uma aposta das famílias em si próprias e na comunidade que somos de cidadãos, precisamente sempre aqui cuidando também da Portugalidade. E, portanto, globalmente as medidas são positivas, vão nesse sentido do incentivo. Eu, nestas conversas sobre demografia e nestes incentivos fiscais e formais, eu digo sempre que há uma outra dimensão que é mais importante que tudo isto. Não são as famílias mais ricas, com recursos financeiros, que têm mais filhos, não há uma relação direta. Muitas vezes são exatamente aquelas que têm menos recursos que têm mais filhos e, portanto, há sempre aqui uma discussão que não se faz. Ela é, obviamente, muito difícil, como é lógico, não há um receituário, é mais fácil ir pelos incentivos fiscais, é preciso cultivarmos a vida. Esta outra dimensão é, para mim, de capital importância.
10: Angélica da Teresa, concorda com esta visão do Ribau Esteves?
9: Eu não percebi muito bem qual foi a visão, mas eu vou apresentar a visão da Iniciativa Liberal, que é todas as políticas que reforcem a natalidade, naturalmente que são importantes, até porque Portugal passa por um inverno demográfico. E se nós mantivermos o sistema da segurança social como o temos agora, efetivamente tem que nascer mais crianças, porque senão vamos ter cada vez menos pessoas a trabalhar para depois pagar as reformas daqueles que já contribuíram. Agora, este tema dos benefícios fiscais que vão ser apresentados pelo CDS não deixam de ser um remendo numa sociedade como a portuguesa, que é altamente castigada pela carga fiscal, quando nós deveríamos estar a falar de uma reforma integral do Estado, para que todos os portugueses, com mais filhos, com menos filhos, sem filhos, que não possam ter filhos, possam de facto viver sem estarem a ser esmagados por esta carga fiscal. A diminuição da carga fiscal tem que ser feita ao longo da vida de uma pessoa, porque senão aquilo que nós estamos a fazer é criar remendos por idade, uma reforma para que os portugueses, independentemente da idade e da sua escolha e da sua forma de vida, possam viver sem estarem a ser completamente esmagados diariamente com impostos que pagam e que quando não têm os serviços públicos adequados, porque nós não temos serviços públicos melhores.
10: E assim chegamos ao fim. O Café Duplo regressa amanhã.
8: Café Duplo, moderado por Leonor Ferreira. Amanhã teremos aqui João Oliveira e Lídia Pereira para fecharem a semana. Faltam 15 minutos para as 9 horas da manhã e agora o espaço reservado ao humor na manhã da TSF com Zé Pedro Silva. Parece mentira. Título da crónica de hoje: O Espelho de Trump.
1: O pacote laboral já foi chumbado, a prestação social única acaba de ser aprovada e Donald Trump continua de volta da piscina. O presidente norte-americano quis tornar o espelho de água do Lincoln Memorial em Washington mais azulinho, assim da cor da bandeira, mas meteu-se noutro conflito sem fim à vista, agora com algas que, sem surpresa, também estão a levar a melhor. Estas algas ali não são de agora, é verdade. Trump queixa-se de que a piscina estava uma autêntica lástima e culpou, como sempre, os anteriores presidentes, que pelos vistos também cuidavam da piscina. Não se arranjam pessoas para trabalhar hoje em dia, mas pode ser verdade, atenção, sou pessoa para acreditar e piamente que os ex-presidentes nunca deram muita atenção aqui à piscina e são então responsáveis por não terem feito nada, o que neste caso é ótimo para eles, é que já havia algas e não fizeram nada certo, mas Donald Trump está a enfrentá-las, até já assinou algumas ordens executivas e elas que, vamos lá, não passam de um vegetal clorofilino, estão a ganhar. Falamos do homem mais poderoso do mundo, líder da maior superpotência, rodeado dos maiores especialistas, com o último grito da tecnologia, já depois de 14 milhões de dólares. E lá continuam as algas. É que os ayatollahs até se percebe de em luta. Agora, limo! Só gostava de saber se esta sexta-feira há negociações entre J.D. Vance e representantes das algas com a intermediação do Paquistão na Suíça. E Trump nem pode ir para a sua rede social ameaçar reduzir as algas a pó, porque não há problema. Elas voltam, são um inimigo dos piores. Até já há boots on the ground, com a Guarda Nacional a patrulhar a piscina. Isto porquê? Porque o presidente norte-americano diz que se trata de vandalismo e até anunciou que já há detidos pobres das pessoas que iam a passar naquele momento. Ainda não perceberam o que lhes aconteceu. A polícia ali a meter-lhes algas nos bolsos. Trump até perdoou a invasão do Capitólio, mas ai de quem se puser entre ele e as algas nesta guerra. Entretanto, a tinta especial também começou a descascar. A Casa Branca já sabe o que se passou. Vandalismo, é claro. E foi. Mas de quem está a arranjar o histórico tanque? Despejaram peróxido de hidrogênio para matar as algas. Como é que despejaram? Então foram à drogaria, compraram uns garrafões e deitaram numa piscina com cerca de 32 mil metros quadrados. Ora, o peróxido de hidrogênio matou algumas algas assim à volta e a piscina por completo. O revestimento começou a saltar. Nadam agora algas e revestimento. Entretanto, por causa do vandalismo e para não se fotografar aquele bonito serviço, a Casa Branca mandou erguer uma vedação à volta. Depois do Estreito de Hormuz, agora fecharam a piscina. Preparem-se, os combustíveis vão aumentar, mais o cabaz alimentar. Oxalá cheguem a um acordo na sexta. Isto não é um espelho de água, é o espelho de Trump. O mundo não pode estar sossegado, nem quando se mete na bricolagem.
8: Zé Pedro Silva, na manhã TSF. Bom dia, faltam 12 minutos para as 9. Daqui a pouco vamos aos sinais de Fernando Alves. Para já, o TSF Pais e Filhos, hoje com sugestões. O Museu de Lisboa tem propostas de atividades para o verão, até porque, afinal, nem todos deixam a capital nesta época do ano. Ficamos a conhecer algumas das atividades na edição de hoje do TSF Pais e Filhos, com Maria Ramos Santos e Paulo Jorge Guerreiro.
12: Como terá sido construir Lisboa em época romana? Ou como é que se conta a história em apenas 10 passos? São tudo perguntas que o Museu de Lisboa procura responder através das oficinas e atividades que têm preparadas para o verão. David Felíssimo, diretor do museu, dá-nos mais detalhes.
13: A
0: sensivelmente do primeiro fim da primeira semana de julho até à última semana de agosto, há um programa de oficinas para famílias e para jovens, todas as quintas-feiras à tarde, às 3 da tarde, em todos os núcleos do Museu de Lisboa. Podem ser oficinas com um pendor mais artístico, oficinas com um pendor mais desportivo, mas têm todas basicamente o mesmo objetivo, que é desenvolver competências sociais e pessoais através da educação pela arte e pela cultura, mas também sensibilizar os mais jovens para componentes mais ambientais, mais sociais e também desportivas e de bem-estar e de saúde. Alguns exemplos, por exemplo, aqui no Palácio Pimenta teremos no dia 9 de julho uma oficina que é o meu primeiro herbário, que visa sensibilizar os mais jovens através da criação de um herbário para a preservação dos ecossistemas e a resiliência ambiental das cidades. Por exemplo, no Santo António, no Teatro Romano, vamos ter oficinas de pendor mais artístico, como o Scriptorium, no Santo António, no dia 16 de julho, em que os miúdos são desafiados a escrever como os monges copistas da Idade Média, ou então o Mestre de Obras Procura-se, que é no Teatro Romano e que será no dia 13 de agosto, em que os mais jovens são desafiados a vestir a toga de um arquiteto romano e construir um templo, uma coluna, um anfiteatro romano.
12: As propostas do Museu de Lisboa são várias, afinal, nem toda a gente sai da capital durante o verão.
8: Aí ficaram as sugestões no TSF Pais e Filhos desta manhã com Maria Ramos Santos e Paulo Jorge Guerreiro.
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8: E agora vamos aos sinais de Fernando Alves.
13: Alguém que tenha podido presenciar em plena floresta da Nova Guiné a dança nupcial da ave do paraíso não se pode queixar do desfavor dos deuses. Só vi em filme e já me sinto devedor, tamanho o quinhão de beleza. O espetáculo não desmerece das noites de gala do Bolshoi ou do Scala. A coreografia de asas em leque, espécie de nave emplumada, arco ogival em negro irradiando luz própria, espalha vitrais coloridos por entre o aconchego vegetal, desafiando os mais ousados criadores de moda ou os mais alucinados geómetras, o botão dançante de Niemeyer ou de Guerin. A ave do paraíso é, entre as emplumadas galantes, uma das que mais cuida do chão escolhido para palco, nele recriando um salão de baile. Só depois inicia o bailado e solta a siringe, a sua parafernália de flautas transversais, sirene de encantamento. São muitas as aves que, em seus folguedos nupciais, se atrevem a sabiá, a tordo, a rouxinol. Sobre essas volteiam as dançantes. Eis o pavão abrindo o leque onde esconde os mil olhos de Deus. Eis o canoro canário guardando a pauta melódica em algodão amarelo. Eis o dançarino de cabeça vermelha deslizando no galho para enfeitiçar a dama. Eis o albatroz apontando o bico ao céu. Eis as belas rebeliões, a mais feliz desordem no arvoredo. A fêmea do maçarico oceânico, talvez por possuir plumagem mais exuberante, toma ela o comando do galanteio. Eis as aves de ribação de Castro Alves. Eis a araponga macho sacudindo as barbelas negras que lhe pendem sobre o peito e lançando em redor, quase ensurdecedor, o mais alto canto do Nordeste. Não quero aqui chegar do desconversar. Fosse essa a intenção, talvez abrisse a gaveta onde guardo os apartes de meu velho pai diante da pantalha, quando se dava conta de que lá tinha pousado, grasnando, uma qualquer ave de ribação. Podia ser que dissesse: olha-me este melro. Ou, evitando magoar as aves de que tanto gostava, podia ser que recalibrasse a bengalada verbal: só me faltava este marau. Não nos conversemos, pois. Toda esta incursão pela National Geographic visou fazer cama a uma notícia de há dias na revista Galileu, da Globo. A revista conta que as aves jardineiras de algumas zonas urbanas da Austrália estão a abandonar as formas ancestrais de rito nupcial, usando lixo produzido pelos humanos como ofrenda para a conquista amorosa. Em vez de folhas e de sementes, os machos levam no bico pequenos pedaços de vidro, de plástico, fios coloridos, até algemas para chamar a atenção das fêmeas. As algemas estão aqui citadas, sem mais, tal como as vi referidas na Galileu. Disfarçai, pois, sorrisos tarados, ó passarões.

O Canto da Ema, um clássico do cancioneiro nordestino, aqui na voz de Zé Ramalho. Estamos a fechar esta hora na Manhã TSF. Vamos para a edição das 9, já a seguir.

0: Campeonato do Mundo de Futebol. O fecho da fase de grupos. Portugal, Colômbia.
1: A bola ponta piada para a ponta esquerda. Vai para o ataque da seleção portuguesa.
0: Relato TSF de António Botelho em Miami. Comentários de Costa Monteiro e João Nuno Coelho. A seleção nacional no Mundial 2026.

0: de busca e salvamento. A caminho da Venezuela já vai uma equipa de resgate da ONU e também o secretário de Estado norte-americano Marco Rubio prometeu uma grande, efetiva e rápida ajuda aos venezuelanos.
1: Tive a oportunidade de falar esta manhã com Delcy Rodrigues, a presidente interina. Já estamos a destacar equipas de resgate e salvamento do condado de Fairfax, Virginia e Los Angeles. Haverá outras ainda. Esta é a necessidade mais imediata neste momento, dos esforços de busca e resgate. Há inúmeros edifícios que ruíram e, portanto, vão precisar de muita ajuda para procederem às escavações. O aeroporto local ficou gravemente danificado, por isso teremos de contar com o Departamento de Guerra para transportarmos bens para lá. E também estamos a ajudá-los com imagens aéreas, sobretudo em zonas costeiras, onde não têm visibilidade total dos danos ou do impacto sofrido.
0: No terreno continuam os esforços para resgatar pessoas que ficaram presas nos escombros. Muitos edifícios acabaram por ruir. A casa de Francisco Soares, um imigrante português em Caracas, ficou de pé, mas com fortes marcas destes dois sismos. Em Caracas, na Venezuela, aliás, amanhã ainda vai a meio. E este é um dia difícil.
2: Muito, muito ruído, muito barulho, muitas ambulâncias na rua. A gente com muito medo, com os futuros réplicas que a gente possa atingir. Opa, possite que Caracas está um caos, mas um caos porque foram muitos prédios. Se calhar em Caracas não foi tanto só os prédios que foram abaixo, sino os prédios que foram afetados. São muitos prédios que ficaram muito afetados, não foram ainda abaixo, mas a gente, as pessoas que moram dentro deste têm muito medo de tornar a ir lá, porque as paredes ficaram agretadas, ou as colunas agretadas, o edifício ficou muito, muito, muito agretado, muito, muito doente, digamos assim. Não? Uma grande parte dos edifícios aqui, dos prédios aqui em Caracas, ficaram muito, muito, muito danhados. Então, em La Guaira, a história é muito, muito pior todavía. Nós estamos aqui a procurar de ir hasta lá para levar água, levar pão, para ajudar, mas é muito complexo porque está muito caos.
0: Testemunho de Francisco Soares, este imigrante português em Caracas. A presidente interina da Venezuela, Delcy Rodrigues, afirmou, entretanto, que já está em contacto com o FMI para a criação de um fundo de assistência no valor de 200 milhões de dólares para a reconstrução de hospitais e escolas. Há também muitos milhões para a Ucrânia. A Conferência para a Recuperação do País no pós-guerra começou hoje em Gdansk, na Polónia, e já foram deixados também apelos ao setor privado para reforçar o apoio público e o compromisso político inabalável aos ucranianos. É o que nos conta o enviado da TSF, Ricardo Alexandre.
3: Donald Tusk, o primeiro-ministro polaco, abriu a conferência.
4: Primeiros-ministros,
1: presidentes, presidentes de conselhos, empresários e gestores chegaram a Gdansk. Durante dois dias, milhares de pessoas trabalharão juntas para prepararem este grande projeto, a reconstrução da Ucrânia no pós-guerra.
4: Projeto odbudowy Ukrainy po wojnie.
3: Yulia Svyrydenko, primeira-ministra da Ucrânia, colocou alta a fasquia para esta conferência que mobiliza recursos para a recuperação e reconstrução da Ucrânia.
5: Over the next two days...
6: Ao longo dos próximos dois dias desta conferência, esperamos assinar mais de 160 acordos, totalizando mais de 10 mil milhões de euros, voltados para a mobilização de recursos e capacidades em cinco dimensões principais: integração na União Europeia, capital humano, setor empresarial e desenvolvimento local e regional. Além disso, pela primeira vez, em Gdansk, incluímos uma dimensão centrada na defesa.
3: Ursula von der Leyen anunciou que hoje mesmo foi transferida uma primeira tranche dos 90 mil milhões que a Ucrânia vai receber nos próximos dois anos.
7: Hoje estamos a transferir a primeira parcela deste empréstimo, 3,2 bilhões de euros em assistência macrofinanceira, cara Yulia. Portanto, tem razão. Tenho o prazer e o orgulho de anunciar esta transferência hoje.
3: Prova que a Europa não quebra no apoio à Ucrânia, garantiu o presidente do Conselho Europeu, António Costa.
8: O primeiro pagamento pagamento do empréstimo de apoio à Ucrânia foi efetuado hoje. Isso demonstra que o nosso apoio é considerável.

0: existente e inabalável para ajudar a Ucrânia a alcançar uma paz justa e duradoura.
1: A Presidente da Comissão não tem dúvidas, há verdades de Gdansk que resistem 40 anos depois.
2: Solidarity is the road to freedom.
1: A solidariedade é o caminho para a liberdade da Ucrânia.
3: E com esta conferência em Gdansk, a Europa assegura um apoio firme à Ucrânia, já a pensar na reconstrução do país. Durante esta tarde, o Parlamento vai votar em votação final global a prestação social única e depois de se terem entendido, PS e PSD esclarecem que os benefícios da prestação social única, os beneficiários, aliás, devem aceitar emprego conveniente e disponibilidade para percursos de formação profissional. Num comunicado com junto ao início desta tarde, os partidos sublinham ainda que a recusa injustificada da atividade social pode levar à perda da prestação. Francisco Nascimento.
4: O comunicado foi emitido pelo grupo parlamentar do PS, mas conta com a assinatura do PSD. Os dois partidos tentam apaziguar as diferentes interpretações quanto à obrigatoriedade do trabalho social. Lê-se que os beneficiários devem ter disponibilidade para percursos de formação profissional ou educação e aceitar emprego conveniente ou serem chamados à atividade solidária social. Não se trata de trabalho remunerado, explicam, mas sim de atividades de inserção sem que se ocupem postos de trabalho, mas a recusa a estas atividades pode levar à perda da prestação. PS e PSD sublinham que é o que já acontece com o atual rendimento social de inserção. Cada plano e o respectivo trabalho é avaliado caso a caso, mas os incumprimentos podem ditar a perda do apoio.
3: Este acordo entre o PS e o PSD deixa satisfeito o secretário-geral socialista, José Luís Carneiro, garante que foram colocadas de lado as questões ideológicas neste entendimento e os aspectos de desumanidade que estavam na proposta inicial do governo, Maria Augusta Casaca.
5: Depois de um acordo entre PSD e PS, o secretário-geral socialista volta a dizer que a proposta que vai à votação protege os mais vulneráveis.
6: Os aspectos de desumanidade que estavam a ser trazidos para cima da mesa, felizmente, saíram. As questões ideológicas que estavam em cima da mesa saíram.
5: Embora não esteja ainda definido o montante, José Luís Carneiro diz mesmo que no acordo há a garantia de que o valor de referência da prestação social única não vai baixar.
6: Uma coisa é melhorar as prestações sociais, outra coisa é cortar as prestações sociais. Era isso que queriam fazer. E aquilo que nós garantimos foi que os mais vulneráveis, os mais frágeis da nossa sociedade, podem contar connosco. Podem contar connosco porque ninguém fica para trás.
5: Mas não há ainda um valor de referência e essa é que é a questão, não é?
6: Mas há um compromisso de que não haverá cortes no valor de referência, ou seja, na globalidade dos apoios, eles não poderão ser inferiores aos que existem hoje.
5: O secretário-geral do PS admite que é preciso atribuir as prestações sociais com rigor e haver um acompanhamento da aplicação dos dinheiros públicos, mas mostra satisfação por não ter sido ultrapassada uma linha vermelha colocada pelos socialistas.
6: Estas medidas devem servir para tirar as pessoas da pobreza, para tirarem as pessoas da precariedade e para tirarem as pessoas de circunstâncias de vida difíceis. Ficou também salvaguardado que aqueles que não têm condições de saúde, condições físicas, intelectuais, para serem mobilizados para um programa de integração, naturalmente que essas pessoas têm de ser salvaguardadas.
5: A prestação social única será votada esta tarde por PS e PSD, deixando de fora o Chega, um acordo que já fez Hugo Soares, o líder parlamentar dos social-democratas, elogiar a lealdade institucional mostrada por parte dos socialistas.
3: E com este acordo, a prestação social única vai ser aprovada. A Seleção Nacional vai treinar a partir das 16h, hora de Lisboa, em Palm Beach. Portugal prepara o último jogo da fase de grupos deste Mundial, frente à Colômbia. Daqui a poucos minutos, há a conferência de imprensa de Pedro Neto, jogador da Seleção Nacional. Tiago Santos.
7: O jogador escolhido para esta conferência de imprensa para ser o porta-voz da equipa nacional em Palm Beach, extremo titular nos dois jogos até agora, no Campeonato do Mundo de Futebol. O enviado especial da TSF já está na sala de imprensa para escutar o extremo da seleção portuguesa, António.
8: Está mesmo a chegar o extremo-esquerdo da Seleção Nacional, já se encontra aqui à porta da sala de imprensa, vai entrar para que a conferência de imprensa comece. Vem descontraído Pedro Neto, t-shirt bordô, calção verde e chinelos, aí está Pedro Neto, vai-se preparando então para falar aos jornalistas, senta-se na cadeira aqui da sala de imprensa que está gelada, hoje com ar-condicionado no máximo, quase todos os jornalistas de casaco, e vamos acompanhar então a conferência de imprensa de Pedro Neto, que vai começar agora.
9: Com o Pedro Neto, o jogador mais bonito do Mundial. E...
10: a presença está a chegar para o fim.
9: E vou imediatamente iniciar o período de perguntas ao Pedro Neto, pedindo que se identifiquem os vossos órgãos de comunicação social. Vamos iniciar com a imprensa portuguesa, depois passaremos aos internacionais, alguns que falam em português também, mas já sabemos como é que é. Estou a aceitar perguntas. Então vamos começar aqui com o Nuno Matos.
11: Pedro, muito bom dia. Assistência no primeiro jogo, titular nos dois. É este o momento físico e mental ideal para explodir definitivamente neste torneio e logo num jogo com aquele que vai em frente à Colômbia? Muito obrigado.
12: Bom dia a todos. Primeiro de tudo, queria deixar uma palavra de solidariedade ao povo da Venezuela devido ao que aconteceu, às suas famílias e às vítimas, até porque temos lá uma grande quantidade de portugueses e era a primeira palavra que eu queria deixar. Respondendo à sua pergunta, espero que sim, espero que possa explodir, as coisas têm corrido bem, tanto à equipa como individualmente. Estou aqui para ajudar e espero que seja esse momento, ainda por cima um jogo importante para passarmos no primeiro lugar. E quero aproveitar também essa oportunidade para ajudar a equipa, se assim for chamado para jogar, para que possamos passar em primeiro e ajudar a equipa da melhor maneira.
8: Olá Pedro, António Botelho, em direto para a TSF, desculpa, aqui estava aqui com a interferência. Nós fomos falar com o seu pai, a Vieira do Castelo, aqui há uns dias, e ele disse que o seu maior sonho era estar num campeonato do mundo. A família toda vem depois da fase de grupos, já deve saber disso. Era mesmo o seu sonho? Quais são as sensações de estar a cumprir este grande sonho para si?
12: Não, é um motivo de orgulho, sem dúvida um sonho de criança. Eu infelizmente falhei o Mundial 2022, estou aqui com toda a energia e com todo o meu querer e quero aproveitar este primeiro Mundial para fazer coisas bonitas e, acima de tudo, tentar levar a Taça para Portugal, que é o nosso objetivo.
9: E à Cristiana Sica.
13: Bom dia, Pedro Neto. Cristiana Caras Alves, em direto para a SIC Notícias. O Pedro costuma jogar mais do lado esquerdo do ataque, mas neste último jogo apareceu à direita. A minha pergunta é, onde é que se sente mais confortável, onde é que se sente que consegue ajudar da melhor maneira esta Seleção Nacional?
12: Sim, já no clube tenho muito essa polivalência. Aqui na seleção o míster também me tem utilizado muitas vezes nas duas bandas. Sinceramente sinto-me mais confortável à direita, mas acho que durante a minha carreira até joguei mais à esquerda. Mas em qualquer posição sinto-me confortável, quero ajudar a equipa, quero estar no meu melhor e acho que isso é o que eu me tento focar sempre.
9: Marco, aqui à RTP, se faz favor. Aqui o microfone à RTP, se faz favor.
14: Viva, Pedro Neto, Manuel Fernandes Silva, em direto para a RTP Notícias. O Pedro tem sido titular, eu gostava de lhe perguntar se esse estatuto existe na seleção ou se aquilo que o selecionador vos transmite é que todos são potenciais titulares e por isso todos têm de estar a todo momento preparadíssimos para a entrada no 11. Ou se há algum tipo de estatuto titular que vocês percebam que existe nesta altura?
12: Não, eu acho que desde que o míster está aqui, é claro que qualquer jogador pode jogar a titular. O míster tem mostrado que faz alta rotatividade na equipa e todos os jogadores estão prontos para jogar. Acho que é isso que todos os jogadores têm em mente, que ninguém tem um papel titular na equipa, mas sim todos têm um papel importante e acho que é uma forte característica deste grupo em que todos os jogadores sabem que podem jogar, todos os jogadores sabem que podem ajudar e é com essa mentalidade que temos que seguir no torneio.
9: Aqui é o João.
15: Bom dia, Pedro. João Pimpim, para a bola. O Pedro e o Trincão cresceram juntos no Minho, partilharam um balneário no Braga, no Vianense, no Wolverhampton, mais tarde. Gostava de saber se o que é que mudou ao longo destes anos e se continuam, quando se juntam, continuam a ser aqueles meninos de Viana e de Braga, até porque hoje são rivais pela posição.
12: Não é de ser rivais, é uma competição saudável. Eu e o Trincão, já no Braga, nos dávamos muito bem, partilhávamos a mesma carrinha, partilhávamos boas histórias. Sempre que estou com ele, sei que é para rir. Ele está sempre para rir, até porque não consigo estar à beira dele sem estar a fazer as neiras. E é essa competição saudável também que temos aqui na seleção. Eu e ele sabemos que queremos os dois jogar, trabalhamos os dois para jogar, mas acima de tudo estamos os dois aqui para ajudar a seleção e isso é o mais importante.
16: E o Ivo? Ivo?
17: Olá Pedro, bom dia em direto para a Sport TV+. Depois do primeiro jogo a mensagem era reagir, já no segundo jogo, depois da vitória com o Uzbequistão, vem a Colômbia, com vários jogadores que até conhecemos bem do contexto do futebol português. Como é que olham para esse adversário e depois da reação, qual é a palavra-chave destes dias de trabalho para o terceiro jogo?
12: Sabemos que vamos defrontar um adversário que ficou fora do Qatar, um adversário que está bem, um adversário que tem uma boa equipa, foi finalista na Copa América, e a palavra-chave acho que é resiliência e também acrescentava o trabalho. É isso que nós temos feito, temos sido resilientes, temos trabalhado muito e acho que para o jogo com a Colômbia essa também é a chave, sabendo que também é uma equipa muito batalhadora, uma equipa sul-americana que é muito forte também nesse aspecto e nós temos que igualar ou superar esses aspectos também.
16: E Miguel?
18: Pedro, estamos em direto para o Canal 11. Queria-te perguntar como é que olhas para a situação de Portugal no grupo, porque já por diversas vezes se demonstrou que ficar em primeiro lugar nem sempre acaba por ser o melhor caminho, há outros torneios que comprovam isso. Se vocês já olham para a frente, para outros cenários, para possíveis adversários, ou é só ficar em primeiro e depois logo se vê?
12: Sendo sincero, às vezes nós olhamos quais são as situações que podem acontecer, estaria a mentir se não olhássemos o que é que poderia acontecer caso ficássemos em segundo ou em terceiro, mas tal como tu disseste, acho que o mais importante, e sendo português, e a mentalidade que nós temos é sempre ser os melhores, e como é óbvio, vamos encarar a Colômbia para ficar em primeiro, não sabendo acontecer até nos outros grupos, mas a nossa mentalidade é acabar em primeiro e é isso que vamos para o jogo fazer, é fazer um grande jogo e acabar em primeiro lugar.
16: Okay. Olá Pedro, João Pedro Oca da TV da CNN. O Cristiano foi o primeiro a chegar aos 6 golos em mundiais e depois do jogo disse que estava de volta e que depois de momentos um bocadinho difíceis. Como é que vocês viveram esse momento do Cristiano? Se sentem agora mais aliviado depois daquele momento de tensão? E já agora aproveito para lhe perguntar, seguindo ali a dica do Francisco, já vi vários tops em que o Pedro é mesmo eleito o mais bonito deste mundial. Eu não sei se isso é um tema de conversação entre o grupo, se é um tema de brincadeira, porque de facto já vimos aí nas redes sociais e em vários sites que foi eleito. Obrigado.
12: A primeira pergunta, eu acho que foi óbvio que o grupo ficou contente por ele, até porque sabemos que ele vive de golos, ele é obsessionado por isso, e então o grupo fica contente por ele, gostamos de ver sempre o melhor a fazer aquilo que ele gosta de fazer. E quanto ao segundo tema, acho que não é nada de admiração, uma coisa completamente normal, e acho que nem foi tema no balneário, porque o grupo estava todo com uma opinião unânime sobre eu ser o mais bonitinho.
16: Obrigado.
19: Bom dia, Pedro Neves de Sousa, Correio da Manhã. Eu perguntava se a seleção vai conseguir transportar a raiva que mostrou no jogo de Houston para o jogo de Miami e se vocês pensam que a partir deste jogo as outras seleções começam a ver Portugal como um forte candidato.
12: Eu acho que não foi muito raiva, eu acho que foi mais o facto de querermos, como é que eu ia dizer, de querermos fazer um jogo ainda melhor. Já no primeiro jogo eu tenho a opinião que entramos bem, depois deixámos cair um bocado a nossa intensidade, também por ter sido o primeiro jogo. No segundo jogo eu acho que foi claro a maneira como nós entramos no jogo e conseguimos sempre manter esse ritmo. E quanto a Portugal ser candidato, eu acho que todas as equipas sabem a qualidade dos jogadores que nós temos, a união que nós temos, até pelo facto de termos ganho a Liga das Nações. Todas as equipas já olhavam para nós de uma maneira diferente depois dessa competição e acho que depois do segundo jogo as equipas continuam a olhar da mesma maneira, sabem que nós somos uma equipa forte, tanto como nós sabemos as equipas fortes cá neste campeonato do mundo, e estamos só preocupados em fazer o nosso trabalho, seguir o nosso caminho e chegar o mais longe possível.
16: Aqui é a Agência Lusa.
20: Olá Pedro, aqui atrás, Luís Garopa da Lusa. Ainda quando estava ao serviço do Wolverhampton teve duas lesões muito graves que até foram, chegou a estar quase um ano parado. Eu pergunto-lhe nessa altura, e olhando para trás, estando agora a viver o seu primeiro Mundial como titular, achou nessa altura que isso seria uma impossibilidade que ia ter na sua carreira? Chegou a pensar nisso?
0: Sim, na altura foi um momento muito difícil, não sabia o que é que podia acontecer. Felizmente hoje estou aqui, estou a viver um sonho. Se me perguntasse há uns anos atrás se eu seria que fosse possível estar aqui, eu sempre acreditei que sim, sempre acreditei que ia recuperar da melhor maneira e poder representar Portugal outra vez, e felizmente consegui fazê-lo.
21: E mais futebol?
22: Aqui, Sérgio Pereira, de Mais Futebol. Pedro, o Pedro tem um jogo, um futebol de velocidade, muito forte nos duelos, muito agressivo. Curiosamente, numa entrevista recente, a sua mãe disse que quando chegava aos treinos, diziam, olha, está a chegar a mãe do Pestinha. E também já referiu que não conseguia estar ao lado de Trincão sem estar a fazer as neiras. Esta personalidade peste, digamos assim, ajudou a moldar este jogador que não dá nenhum duelo por perdido, que faz da intensidade a sua maior força.
0: Sim, sem dúvida. Eu acho que o meu jogo baseia-se muito nisso, a intensidade, os duelos, um contra um, a velocidade, porque é a maneira também como eu sou fora de campo. Sou uma pessoa intensa, sou uma pessoa transparente, que dou tudo de mim, seja dentro ou fora, e são coisas que, sem dúvida, que eu transporto para dentro de campo e tento ser sempre assim, até porque na minha mentalidade, quando faltar alguma coisa, a única coisa que não pode faltar é a atitude. É assim que eu vou ser sempre, e é assim que eu espero continuar a fazê-lo. E pronto, acho que vem muito também daquilo que eu fui vivendo ao longo dos meus anos, e espero poder continuar assim, saudável e com a energia que tenho, porque é que eu quero continuar a fazer o que estou a fazer.
23: Vamos entrar aqui no período final das perguntas da imprensa portuguesa. Aqui o Paulo Catarro.
24: Pedro Neto, bom dia. Paulo Catarro, CMTV Now. Eu gostava de lhe perguntar sobre o ambiente no seio da seleção. Que sentiu-se que depois do empate com o Congo que havia alguma tensão, até pelo volume de críticas que se abateu, muito provavelmente vocês consideraram muito exageradas. Mas, como já se viu, até pela resposta que deu acerca do top sexy, o ambiente mudou completamente. A minha pergunta é se este resultado funcionou como gatilho para os jogadores desfrutarem realmente agora do Mundial, mesmo que não passem em primeiro lugar no grupo e a pensar já nos jogos a eliminar.
0: Eu acho que é normal, depois do primeiro jogo, as coisas não estarem tão bem. Acho que era um bocado até errado. Depois, como é óbvio, nós queremos ter entrado com uma vitória. É normal não estarmos de uma maneira, como é que eu ia te explicar, eufórica ou contentes, porque temos uma mentalidade muito vincada, temos uma mentalidade muito vencedora, e é normal que depois do primeiro jogo, onde não conseguimos a vitória, estarmos um pouco abatidos. E sem dúvida, as críticas fazem parte do jogo, nós temos que saber lidar com elas, e no segundo jogo utilizámos isso também de uma maneira como motivadora para entrarmos em campo e darmos o nosso melhor, e foi o que aconteceu. Sem dúvida que é um gatilho também para a motivação e entrarmos neste jogo também que falta para ganhar e passar em primeiro lugar.
23: Última pergunta à imprensa portuguesa, ali para o Pedro Cadima.
25: Bom dia, Pedro. Perguntava-te um bocadinho pelas expectativas em relação ao clima de Miami, do que vai ser o jogo, temperado por muitos colombianos. Já sabe que é uma cidade onde eles dominam. Vocês vêm de Houston, de dois jogos em que eventualmente a maioria portuguesa também se pode ter feito sentir. Aqui as coisas podem ser diferentes. Como é que olhas, sendo um jogo decisivo para definir o primeiro lugar do grupo, para o impacto do ambiente, da atmosfera e também, ao fim e ao cabo, para um jogo que coloca duas equipas com ambições fortes neste grupo?
0: Não, sem dúvida que vai ser um desafio, devido ao calor e tal, como disse, devido à atmosfera, de haver muitos colombianos lá, mas acho que acima de tudo nós o que temos feito é estar focados no nosso trabalho, estar focados na nossa maneira de jogar, e é isso que nós vamos fazer no próximo jogo, é estar focados na nossa essência, na nossa identidade, e tentar passar o grupo em primeiro lugar.
23: Então vamos iniciar agora a imprensa estrangeira.
26: Aqui, Natália Curvelo, Brasil. Pedro, primeiro, desde que vocês se juntaram com um grupo até o dia de hoje, qual você acha que foi o aspecto que a seleção mais evoluiu? E se você particularmente assiste aos demais jogos da Copa do Mundo, como o do Brasil e Escócia ontem, os 3-0?
0: Eu acho que o aspecto que este grupo sempre tende a melhorar é o trabalho, ou seja, quando as coisas não correm da melhor maneira, tendemos a trabalhar ainda mais, a ser mais resilientes, e acho que é isso que nós melhoramos também. E quanto a outros jogos da Copa, eu sinceramente não vejo muito futebol para além do nosso, então não tenho estado muito atento aos resultados nem às exibições do Brasil, ou por exemplo como ontem contra a Escócia. O que sim estive atento, tal como já disse, às vezes acontece, é nós vermos o facto contra equipas que podemos calhar e tudo mais, mas de resto.
1: Bom dia, Pedro, Rana Tenda, Brasil. Queria fazer uma pergunta, porque Portugal, pelo menos no Brasil, é considerada uma das seleções favoritas pelo elenco que tem, jogadores jogando nas melhores equipes do mundo, mas ao mesmo tempo Portugal chega também com uma carga simbólica, podendo ser a última Copa do Cristiano Ronaldo. Isso para vocês é uma pressão ou é uma motivação extra?
0: Não, acho que acaba por ser uma motivação extra, acaba por deixar um sabor ainda melhor, no sentido em querer nos ajudá-lo a conseguir esse objetivo. É uma coisa que ele falta, aquilo querer muito, tanto como nós queremos, por isso é isso, acho que é mais uma motivação de nós conseguirmos dar esse último gosto àquilo que ele também nos deu muito a nós.
2: Aqui? 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Mi pregunta es con respecto a Raúl Jiménez. ¿Compartiste con él en algún momento con el Wolverhampton? 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Para ti, ¿qué significa hoy verlo, marcar su primer gol? Supongo que es un amigo tuyo también, Raúl. Y también te quería preguntar una segunda.
0: No.
2: Está bien, solo sobre Raúl Jiménez.
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3: ¿Tenemos periodistas colombianos ahí? ¿Acá? Entonces ahí.
4: Oi, tudo bem? Marina Granziera, da Caracol. Queria perguntar, esse é um jogo de 30 milhões de demandas de boletas que a FIFA até comentou. Eu imagino que o mundo inteiro está ansioso para ver esse jogo, pelo menos pela demanda de entradas para esse jogo. O que vocês esperam para um jogo desse? Porque se o mundo inteiro está afim de ver esse jogo, o que vocês, jogadores, esperam para esse jogo? Obrigada.
0: Esperamos um jogo difícil, um jogo intenso, um jogo em que nós todos estamos ansiosos por jogar, até porque é sempre um jogo muito, muito vivo, muito, de muita garra. Eu pessoalmente gosto muito desse estilo de jogo e acho que as pessoas estão à espera de um grande jogo, um grande espetáculo, e é isso que nós vamos tentar dar às pessoas, até é por isso que as pessoas tiveram essa demanda de bilhetes, e acima de tudo é tentar desfrutar ao máximo esse tipo de ambiente, que eu espero que seja espetacular como tem sido até agora, e que Portugal saia vencedor.
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0: 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Entonces, nos tenemos que enfocar en el colectivo, pero además lo más importante es estar enfocados en nosotros y lo que tenemos que hacer. ¿Sí?
6: Rubén, por aquí, Carlos Gamboa de Fútbol RCN y Win Sports. ¿Qué tanta presión tiene Portugal para terminar como primero de grupo? ¿O ya se sienten tranquilos con el hecho de solo haber conseguido la clasificación?
0: No, tranquilo no estamos, queremos siempre mejor, entonces tomamos el partido como muy importante, la presión va a haber siempre, ¿sabes? Entonces nosotros queremos pasar en primero y ese es el objetivo que tenemos para el próximo partido.
21: All right. Hello Pedro, Jean Francis from Nigeria. I'd like to know, you've done a lot definitely to get to this level of your career, but what more do you think that you need to do to get better?
8: Uma questão sobre como é que Pedro Neto pode melhorar e que objetivos é que ainda tem nesta carreira.
21: What more do you think you need to do?
0: No, I think.
8: O que é que tem de melhorar ainda na carreira?
0: Successful. You have to improve in every aspect, and I want to improve. I'm still young. I'm still 26 years old, so I have a lot to go, and I want to improve every field of my game, every aspect. So this is what I will continue to work to get the best out of me.
3: Tenho aqui o Arthur Quezada.
27: Olá, Pedro.
22: É Arthur Quesada, TNT Esportes Brasil. Você já disse em entrevista que um dos jogadores que te inspirou na tua carreira foi o Neymar. É, esse Mundial é um Mundial das estrelas, Cristiano Ronaldo, Messi, Mbappé, Haaland, Harry Kane. E ontem o Neymar entrou em campo, torcida no estádio todo, não sei, você falou que não viu o jogo, né? Mas a torcida gritou mais até do que gol, a chegada do Neymar ao Mundial. Para você, o que significa ter um Mundial com o Neymar e especialmente o Neymar na sua trajetória?
0: Não, eu acho que o Neymar é um jogador que marcou muito a minha geração, até pela alegria e pelo aquilo que fez em campo. E sem dúvida tudo isso que está a dizer, o facto de ter entrado em campo, ter sido celebrado mais com um golo é a prova disso. E pronto, merece também pelo facto daquilo que passou e sem dúvida que marcou a minha infância, tal como eu disse, devido à maneira de jogar, à maneira de vivenciar o futebol. É uma coisa que ficou sempre, sempre marcado na minha pessoa também.
3: E a placar? Não é?
7: Lance. João Lidington, do Lance, do Brasil. Aqui, Pedro. Muito bom dia. Pedro, você esteve aqui no Mundial, no ano passado, de clubes, e conquistou pelo Chelsea. E teve a oportunidade de enfrentar o Flamengo, onde você perdeu a partida, e também o Fluminense, onde você venceu a partida. Dois clubes sul-americanos. O que você traz de bagagem dessa experiência que você teve para o duelo contra a Colômbia logo mais aqui nos Estados Unidos? Obrigado.
0: O que eu trago dessa experiência foi o facto de por exemplo, tal, que o Flamengo, foi, eu falei na altura até que foi um jogo muito difícil, até à altura tinha sido o jogo mais difícil que nós enfrentámos, pela intensidade, pela maneira de jogar, pela maneira de vivenciar o jogo, pela atmosfera que também houve, que os brasileiros estavam em peso no estádio, e é tal coisa como foi perguntada, o ambiente amanhã vai ser parecido, a intensidade do jogo vai ser parecida, a vivência, a intensidade. E é isso que nós temos que estar preparados.
3: A última questão, pedindo desculpa àqueles que não vão poder intervir, mas realmente temos uma sala cheia e é impossível acomodar todas as pedidas perguntas.
9: Casé. Pedro aqui, João Barreto aqui da Casé TV, sou do Brasil também. Eu queria que você falasse um pouco sobre essa semana que vocês tiveram. Qual foi o maior desafio que você teve, não só em campo, mas fora de campo também? Como é que foi essa semana? Como que você teve que lidar com isso?
0: Eu vou-lhe ser sincero, eu sou uma pessoa muito tranquila, não dou muita atenção às coisas que se passam de fora. Às vezes até era pelo facto de algumas pessoas falarem que eu ia escutando coisas, mas passei uma semana completamente tranquila, aproveitei também para estar com a minha namorada que está aí em Miami, para estar com amigos também, e foi a minha semana, foi praticamente isso, passar tempo com a família, passar tempo com os colegas de equipa e desfrutar também desses momentos, também para esquecer o facto de ter acontecido que aquilo tinha a acontecer, e quando entrava em campo trabalhava para estar melhor e mais preparado. Graças a Deus nós conseguimos ganhar o jogo e espero que possamos ganhar o próximo também.
3: Agora sim, a última pergunta, aqui uma benevolência que fizemos.
10: Hi Pedro, Monsieur Olatunji from Molas Podist, Nigeria. Against DR Congo, the team struggled a bit because of their tactical low block.
11: Agora uma pergunta sobre o Congo.
10: Pattern of play.
11: Tem a ver com a questão do bloco e das dificuldades que Portugal pode encontrar também com a Colômbia.
10: What are you as a forward and other attackers doing to make sure that you are not so reliant of Cristiano Ronaldo if he is marked out tomorrow against Colombia?
3: Can you repeat it, the last bit?
10: You as a forward and other attackers, what are you doing to make sure that you are not so self-reliant of Cristiano Ronaldo?
11: A pergunta sobre qual é o papel dele para apoiar também Cristiano Ronaldo no ataque. Pedro Neto não percebeu também muito bem ainda a pergunta.
0: I think Cristiano is really important for us, but I think the word rely is too strong. We know that if the ball goes to him out of the box, the probability of scoring is really high. But of course, we create chances to each and every player on the pitch, and this is what we work for. We have our patterns, we have our way of playing, and I don't think we have that reliability on him, but we have that confidence on him.
3: Ok, muito obrigado. Vou convidar-vos para assistirem aos primeiros 15 minutos do treino.
11: E ouvimos Pedro Neto na sala de imprensa aqui de Palm Beach, onde a seleção portuguesa vai treinar daqui a pouco. Em relação a esta resposta, Pedro Neto diz que não há aqui nenhuma obrigação, obviamente, de servir Cristiano Ronaldo no ataque, mas sim, ele é mais um e que é alguém que dá muito também à equipa. Termina esta conferência de imprensa com sala cheia hoje aqui em Palm Beach Gardens de Pedro Neto, que foi titular nos dois primeiros jogos da seleção portuguesa. Jogou pela esquerda do ataque no primeiro jogo, jogou pela direita do ataque no segundo jogo. Ele que mantém-se muito confiante, vemos-lo aqui muito tranquilo, relaxado, Pedro Neto, sem qualquer problema em responder a qualquer pergunta. Falou sobre a concorrência, por exemplo, com Francisco Trincão, grande amigo, falou da questão de estar a ser apontado para algumas revistas como o elemento da Seleção Nacional e também todo o Mundial como o mais bonito. Foi o momento de maior risada aqui na conferência de imprensa, de maior boa disposição de Pedro Neto, dizendo que isso também é algo que é indiscutível no balneário. De resto, diz, se sente muito confiante a nível individual para cumprir o sonho de jogar um campeonato do mundo. E em relação ao jogo com a Colômbia, ele obviamente que refere que a equipa está muito concentrada em ganhar, ou seja, Portugal não pensa aqui na questão dos caminhos, porque o caminho, o segundo lugar, poderá eventualmente ser mais favorável, mas também não poderá ser. Ora, Pedro Neto admite que os jogadores olham para isso, mas que olham sobretudo para uma vitória no jogo com a Colômbia, apesar dele admitir que Portugal vai jogar fora de casa com muito apoio colombiano e que vai ser um jogo difícil, mas diz que Portugal vai entrar em campo para vencer e que a mentalidade está muito forte nesta altura. Mais um jogador também a realçar isso, que o grupo está muito unido. Vai agora para o treino Pedro Neto, que começa daqui a 20 minutos aqui em Palm Beach Gardens, e hoje há a expectativa de Roberto Martínez já contar com todos os jogadores no relvado. É que ainda não teve um único treino o selecionador nacional desde que Portugal chegou aqui aos Estados Unidos, com todos os 27 jogadores disponíveis. Nos primeiros dias, Rúben Dias esteve ausente por lesão, falhou inclusive o primeiro jogo, e depois do primeiro jogo, Rúben Dias voltou, mas houve um jogador que treinou de forma condicionada. Tomás Araújo não treinou o central que foi titular no primeiro jogo, mas ele ontem já foi reintegrado no plantel, apesar de o treino não ter sido um treino normal com todos, porque muitos fizeram trabalho de recuperação. Hoje finalmente Roberto Martínez deverá trabalhar com todos os 27 jogadores no relvado. É já daqui a pouco o treino.
12: E o enviado especial da TSF, António Botelho, vai acompanhar esse treino nos primeiros 15 minutos abertos à comunicação social. Começa às 4 da tarde desse ensaio geral da equipa portuguesa para o jogo diante da Colômbia.
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0: Boa tarde, são 3h58, menos uma hora nos Açores. O governo português acaba de confirmar que existe pelo menos um português morto na Venezuela, vítima dos dois violentos sismos das últimas horas. A confirmação feita tanto por Leitão Amaro, ministro da Presidência, como pelo Ministério Português dos Negócios Estrangeiros. Luís Montenegro anuncia que a Venezuela aceitou o envio de uma equipa de proteção civil de emergência com 50 elementos para ajudar nas operações no terreno. A Venezuela ativou, entretanto, o Mecanismo Europeu de Proteção Civil para pedir mais ajuda como equipas de salvamento. Pedro Neto garante que a mentalidade está muito forte na Seleção Nacional de Futebol e assegura que a equipa quer mesmo ficar em primeiro no grupo. Nesta edição, seguimos para o treino da equipa nacional.
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0: Nota para o trânsito no Porto, ainda com acidente na A29 antes de São Félix da Marinha, em direção a sul, com fila desde a zona de Golpilhares. Quanto ao tempo, para amanhã a previsão de aguaceiros no norte e centro até ao fim da tarde e até meio da manhã em Lisboa, máximas até 27 graus, 24 em Lisboa e Faro, 25 no Porto. Nos Açores, aguaceiros ao fim do dia no Grupo Ocidental, temperatura máxima em Ponta Delgada de 22 graus, aguaceiros também na Madeira, máxima para o Funchal de 24 graus. Daqui a pouco as fontes europeias, agora a edição das 4 da tarde, Ana Cristina Henriques.
4: O Ministério Português dos Negócios Estrangeiros confirmou ainda há pouco a existência de um cidadão nacional que morreu na Venezuela na sequência dos dois violentos sismos das últimas horas. O Ministério informa que se trata de um homem que foi retirado com vida dos escombros, morreu quando estava a caminho do hospital. Paulo Rangel, o Ministro Português dos Negócios Estrangeiros, já tinha admitido a forte possibilidade quase inevitável de que existissem vítimas portuguesas destes violentos sismos na Venezuela, isto tendo em conta tanto a violência dos dois tremores de terra como a dimensão da comunidade portuguesa na Venezuela. O ministro na altura falava em pelo menos 5 portugueses que estavam incontactáveis, mas agora o Ministério confirma que há pelo menos um cidadão nacional morto. A confirmação vem do Ministério Português dos Negócios Estrangeiros, mas também por parte do Ministro da Presidência, Leitão Amaro, ainda há pouco no final do Conselho de Ministros.
5: Há poucos minutos foi identificada a primeira vítima mortal de nacionalidade portuguesa, uma pessoa residente na Venezuela, que ainda foi retirada dos escombros com vida, mas perdeu a vida no caminho para o hospital. O Sr. Primeiro-Ministro já conversou com a Sra. Presidente da Venezuela, o Ministério dos Negócios Estrangeiros, o Ministério da Administração Interna, Defesa Nacional, Saúde, têm estado em contacto, estão aliás agora as suas entidades reunidas para preparar a deslocação de uma equipa que se estima ser de cerca de 50 pessoas, muito focadas nas capacidades de apoio ao resgate, envolvendo pessoas do INEM, equipas de resgate, equipas da Unidade de Emergência e Socorro da GNR, com capacidade e experiência já

0: Regressa à Casa, que faz parte do pacote Mais Jovem, criada em julho de 2024 pelo Governo dos Açores, através da Secretaria Regional da Juventude, Habitação e Emprego. Um investimento superior a 350 mil euros, sendo que os jovens estudantes deslocados beneficiam do pagamento de duas viagens aéreas de ida e volta por ano letivo, num montante máximo por cada viagem de 99 euros. A bolsa de mobilidade é atribuída por ano letivo e as candidaturas devem ser formalizadas no portal da Juventude de 1 de setembro a 15 de agosto. Podem candidatar-se jovens estudantes com idade igual ou inferior a 26 anos, com residência fiscal nos Açores e a frequentar cursos de nível 3, 4, 5, 6, 7 ou 8 do quadro nacional de qualificações num estabelecimento de ensino fora da sua ilha de residência, incluindo outra ilha dos Açores, continente português ou Madeira. A inaugurada sábado no arquipélago, Centro de Artes Contemporâneas dos Açores, a exposição Sete Retratos e Outras Obras em Forma de Enlace, que vai contar histórias sobre os artistas Maria Helena Vieira da Silva e Harper Sims, como adiantou à Lusa Nuno Faria, o curador da exposição.
1: Foram um casal em vida e durante muitos anos, mais de 5 décadas, e nós queríamos levar uma exposição que contasse essa história, deste percurso comum. Aliás, há um mote, não é, que para além do título, há um mote que reúne, pronto, que no fundo subsume, resume esta exposição, que seria Dois Corpos, Duas Obras, Uma Vida em Comum. E, portanto, claro, levamos obras muito relevantes de um e de outro artista, em diferentes meios, em pintura, em desenho e em gravura, mas para além disso, da qualidade das obras e da tentativa de mostrar várias épocas da obra de cada um dos artistas, sobretudo a Vieira da Silva neste caso, que é a artista que tem mais obras nesta exposição, queremos contar histórias.
0: Exposição Sete Retratos e Outras Obras em Forma de Enlace faz parte do programa de Ponta Delgada, Capital Portuguesa da Cultura 2026 e vai estar patente até 8 de novembro.
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4: É para acompanhar daqui a pouco, depois das notícias das 7, precisamente na Sousa TSF. Agora passam 10 minutos das 6. Daqui a pouco temos mais uma edição de Parece Mentira com José Pedro Silva e logo depois também o Diário do Mundial.
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4: Ficamos agora com o humor de José Pedro Silva em Parece Mentira.
7: O pacote laboral já foi chumbado, a prestação social única acaba de ser aprovada e Donald Trump continua de volta da piscina. O presidente norte-americano quis tornar o espelho de água do Lincoln Memorial em Washington mais azulinho, assim da cor da bandeira, mas meteu-se noutro conflito sem fim à vista, agora com algas que, sem surpresa, também estão a levar a melhor. Estas algas ali não são de agora, é verdade. Trump queixa-se de que a piscina estava uma autêntica lástima e culpou, como sempre, os anteriores presidentes, que pelos vistos

0: também cuidavam da piscina. Não se arranjam pessoas para trabalhar hoje em dia. Mas pode ser verdade, atenção. Sou pessoa para acreditar, e piamente, que os ex-presidentes nunca deram muita atenção aqui à piscina. E são então responsáveis por não terem feito nada, o que neste caso é ótimo para eles, é que já havia algas e não fizeram nada certo. Mas Donald Trump está a enfrentá-las. Até já assinou algumas ordens executivas. E elas que, vamos lá, não passam de um vegetal clorofilino, estão a ganhar. Falamos do homem mais poderoso do mundo, líder da maior superpotência, rodeado dos maiores especialistas, com o último grito da tecnologia, já depois de 14 milhões de dólares. E lá continuam as algas. É que os ayatollahs até se percebem de em luta. Agora, limo! Só gostava de saber se esta sexta-feira há negociações entre J.D. Vance e representantes das algas com a intermediação do Paquistão na Suíça. E Trump nem pode ir para a sua rede social ameaçar reduzir as algas a pó, porque não há problema. Elas voltam, são um inimigo dos piores. Até já há boots on the ground, com a Guarda Nacional a patrulhar a piscina. Isto porquê? Porque o presidente norte-americano diz que se trata de vandalismo e até anunciou que já há detidos, pobres das pessoas que iam a passar naquele momento. Ainda não perceberam o que lhes aconteceu. A polícia ali a meter-lhes algas nos bolsos. Trump até perdoou a invasão do Capitólio, mas ai de quem se puser entre ele e as algas nesta guerra. Entretanto, a tinta especial também começou a descascar. A Casa Branca já sabe o que se passou. Vandalismo, é claro. E foi! Mas de quem está a arranjar o histórico tanque? Despejaram peróxido de hidrogênio para matar as algas. Como é que despejaram? Então foram à drogaria, compraram uns garrafões e deitaram numa piscina com cerca de 32 mil metros quadrados. Ora, o peróxido de hidrogênio matou algumas algas assim à volta e a piscina por completo do revestimento começou a saltar. Nadam agora algas e revestimento. Entretanto, por causa do vandalismo e para não se fotografar aquele bonito serviço, a Casa Branca mandou erguer uma vedação à volta. Depois do Estreito de Hormuz, agora fecharam a piscina. Preparem-se, os combustíveis vão aumentar, mais o cabaz alimentar. Oxalá cheguem a um acordo na sexta. Isto não é um espelho de água, é o espelho de Trump. O mundo não pode estar sossegado, nem quando se mete na bricolagem.
1: José Pedro Silva parece mentir com esta edição de humor. Agora ficamos com o Diário do Mundial.

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1: Treino da seleção interrompido pela trovoada em Palm Beach. Pedro Neto garante que Portugal quer acabar em primeiro no grupo. E a FIFA abre a porta à Rússia para o Mundial de Sub-15.
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1: E ela está de volta. Ela, a trovoada, que de vez em quando surge neste Mundial para complicar a vida às seleções. Até agora só teve de interromper um jogo. Recordo que o França-Iraque foi obrigado a um intervalo de 2 horas. Mas nos treinos já é mais habitual. Aconteceu com várias seleções e hoje novamente à Seleção Nacional. António Botelho, como nestas coisas a rigidez das normas não permitem outra alternativa, Portugal foi forçado a suspender o treino aí em Palm Beach.
2: E não foi retomado esse treino. Foi uma indicação que nos deram há momentos, que o treino acabou por ser mesmo cancelado. Os jogadores terminaram o trabalho no pavilhão do centro comunitário, que é o tal pavilhão que está colocado mesmo ao lado do centro de treinos, onde a seleção tem de recolher, já tinha essas indicações, em caso de aviso de tempestade. Foi para lá que os jogadores foram, imediatamente após esse aviso de tempestade, e terminaram aí o trabalho, depois acabaram por seguir para o hotel. Já devem estar no hotel os jogadores da Seleção Nacional. Ora, o treino que começou normalmente aqui no centro de treinos de Palm Beach, nós estávamos na sala de imprensa, já tínhamos saído há cerca de 5, 10 minutos do treino, dos tais primeiros 15 minutos abertos à comunicação social, e surgiu de repente o aviso de que tínhamos de abandonar a tal tenda montada para a comunicação social por causa de uma tempestade que estava a caminho e que estava muito próxima. Fomos rapidamente corridos, digamos assim, passa a expressão, da sala de imprensa, com indicações claras das autoridades norte-americanas que tínhamos de abandonar aquela zona. Fomos para as viaturas e aí também tivemos que abandonar imediatamente aquela zona, porque começámos a ouvir alguns trovões, nuvens a aproximar-se, apesar do dia, nesta altura, até estar com o céu limpo, e esses trovões ouvíamos ao longe, portanto bastante distantes, e tivemos que abandonar, mas rapidamente isso tudo desapareceu, ou seja, foi só um aviso de uma tempestade não concretizada, porque a tempestade acabou por não passar pela zona de Palm Beach Gardens. Umas nuvens aproximaram-se, mas desviaram-se e foi só mesmo um aviso. Mas, como tu dizias, Mário, as regras bem rigorosas aqui das autoridades norte-americanas dizem que quando há um relâmpago a 13 quilómetros temos de nos abrigar. Essa é a indicação, seja para a comunicação social, seja para os jogadores, seja para as pessoas que estão na rua, e essa foi a indicação dada. Foi um alvoroço aquele momento em que muitos jornalistas estavam a fazer diretos para as televisões, outros, como era o meu caso, gravavam uma peça para a rádio, outros estavam a escrever textos ainda para os jornais, a começar a escrever, porque tínhamos acabado de chegar à sala de imprensa, mas de repente, com esses pedidos por parte da Federação Portuguesa de Futebol de evacuação rápida daquela tenda, tivemos de sair, e foi assim tudo muito rápido, que uma tempestade obrigou ao cancelamento das atividades a mídia e também do treino da seleção portuguesa. E o que é importante aqui realçar é que Portugal tem um tempo de recuperação, um tempo de preparação, aliás, muito reduzido para o jogo com a Colômbia, e ficou sem um treino, basicamente, no relevado. Já ontem houve um trabalho de recuperação. Hoje quase não treinou, amanhã só terá um treino antes do jogo com a Colômbia. Este é o intervalo mais curto que Portugal tem para preparar um jogo, teve mais tempo para os jogos com a República Democrática do Congo e com o Uzbequistão. Para este jogo tem menos tempo e acabou por ficar ainda com menos tempo por causa da trovoada que interrompeu e cancelou mesmo o treino da Seleção Nacional. Já não é a primeira vez aqui na Flórida, já tinha acontecido, mas essa foi uma tempestade bastante mais severa, essa sentiu-se, prolongou-se durante muito tempo, chuva, trovoada. Esta foi só mesmo umas nuvens de passagem, uns trovões ao longe, mas isso tudo impediu que a seleção trabalhasse como estava previsto aqui em Palm Beach.
1: Mas explica lá o que é que vocês viram. No fundo, não viram muito, eu sei, mas o que é, daquilo que viram, que notas é que poderão tirar?
2: Vimos os 15 minutos abertos do treino à comunicação social e o que eu vi foi um treino muito tranquilo dos jogadores. Roberto Martínez dividiu o treino, ou a equipa neste caso, em duas partes, também o treino, podemos dizer assim. Os jogadores inicialmente fizeram uma caminhada em redor do relvado, todos calmos, a conversar. Normalmente eles correm à volta do campo, mas este foi um trabalho de, lá está, maior relaxe e também de recuperação para o jogo com a Colômbia. Vi logo que alguns jogadores estavam com chuteiras e outros estavam com ténis de trabalho de ginásio, ou seja, não iam treinar normalmente com bola. E foi isso que aconteceu. A Federação instalou quatro pequenas tendas no centro do relvado. Alguns jogadores, os que estavam com ténis, dirigiram-se para essa zona, deitaram-se no relvado e fizeram apenas um trabalho físico, muito físico, de recuperação, e entre eles estavam os habituais titulares. Estava também o capitão da equipa, Cristiano Ronaldo, nesses jogadores que fizeram um trabalho muito mais leve hoje no relvado. Os restantes fizeram um trabalho com bola, um exercício de passe, de aceleração, e esses sim já trabalharam com bola. Mas foram apenas 25 minutos, como dissemos, nos 15 minutos abertos à comunicação social foi apenas aquilo que vimos do treino, e depois a seleção treinou mais uns 5, 10 minutos até ao tal aviso de tempestade, e o treino foi concluído num ginásio, num pavilhão, e aí os jogadores completaram o trabalho, mas hoje foi um treino muito mais leve e muito mais reduzido da Seleção Nacional.
1: Já voltaremos daqui a instantes para conferir o que disse o Pedro Neto, que foi ele que passou na sala de imprensa hoje, mas a Sofia Oliveira, que é comentadora da TSF, que está hoje no Diário do Mundial. Já sabemos que este é o Mundial das Interrupções, já tinha sucedido no Mundial de Clubes, portanto nem sequer era uma novidade por aí.
3: Não é uma novidade.
1: Exatamente. Agora, para quem tem um plano de trabalho definido, apanhar com uma destas não ajuda muito, não é?
3: Sim, boa tarde, antes de mais. Já não é a primeira vez, não é, que a seleção passa por este problema. Enfim, também acaba por ser aqui normal, tendo em conta o sítio que a FIFA, o local que a FIFA escolheu para realizar este Mundial. Tempestades, jogos a ser interrompidos. Por acaso não tem acontecido assim tanto, temos tido alguma sorte. Mas,
1: agora só houve um, que foi o França-Iraque.
3: França-Iraque, exatamente.
1: Intervalo de 2 horas.
3: Exatamente, mas no Mundial de Clubes houve muito mais.
1: Mas pode piorar, não é? Daqui até ao fim.
3: Sim, portanto, já estávamos à espera, era uma possibilidade bastante, bastante real, acabou por acontecer. Para a Seleção Nacional já aconteceu duas vezes, já por duas vezes teve de cancelar o treino por causa destas situações. Eu creio que seja complicado, até porque estamos a falar de jogadores que não estão propriamente muitas vezes juntos ao longo do ano, coisas que tenham de corrigir, o pouco trabalho de campo que o selecionador queira ter, não consegue substituir o trabalho de campo por nada, por muito que vejas vídeos, por muito que faças ativação em ginásio, o que seja, nada disso substitui o trabalho de campo e o pouco trabalho de campo que um selecionador nacional pode ter com todos estes craques à disposição. Portanto, eu acho sinceramente que enfim, há coisas que parece que são pensadas para correr mal, e no caso da escolha do local do Mundial, infelizmente veio mesmo a acontecer o que se previa, que são este tipo de problemas.
1: Voltamos ao António Botelho. Por causa da conferência de imprensa desta tarde, acabar em primeiro lugar, independentemente da chave do torneio, é o objetivo da Seleção Nacional para o jogo com a Colômbia. Quem o reafirma é o Pedro Neto, que foi ele escolhido para marcar presença na sala de imprensa hoje, e falou também do bom momento que se vive na seleção.
2: É o primeiro Mundial de Pedro Neto e ele quer rebentar.
4: Espero que possa explodir, as coisas têm corrido bem, tanto à equipa como individualmente. Estou aqui para ajudar e espero que seja esse momento, ainda por cima um jogo importante, para passarmos no primeiro lugar.
2: Passar em primeiro lugar, mesmo se o caminho do segundo lugar for mais acessível.
4: Nós olhamos quais são as situações que podem acontecer, estaria a mentir se não olhássemos o que é que poderia acontecer caso ficássemos em segundo ou em terceiro, mas tal como tu disseste, acho que o mais importante, e sendo português, e a mentalidade que nós temos é sempre ser os melhores, e como é óbvio, vamos encarar a Colômbia para ficar em primeiro.
2: A confiança cresceu depois da última vitória da equipa e também de Cristiano Ronaldo.
4: Foi óbvio que o grupo ficou contente por ele, até porque sabemos que ele vive de golos, ele é obsessionado por isso, e então o grupo fica contente por ele. Gostamos de ver sempre o melhor a fazer aquilo que ele gosta de fazer.
2: O extremo concorre com Francisco Trincão, por exemplo, pelo lugar. Concorrência, mas uma boa amizade.
4: Eu e o Trincão, já no Braga, nos dávamos muito bem, partilhávamos a mesma carrinha, partilhávamos boas histórias. Sempre que estou com ele, sei que é para rir. Ele está sempre para rir, até porque não consigo estar à beira dele sem estar a fazer as neiras. E é essa competição saudável também que temos aqui na seleção. Eu e ele sabemos que queremos os dois jogar, trabalhamos os dois para jogar, mas acima de tudo estamos os dois aqui para ajudar a seleção, e isso é o mais importante.
2: Para Pedro Neto, não há concorrência na questão de quem é o mais bonito do Mundial.
4: Acho que não é nada de admiração, uma coisa completamente normal, e acho que nem foi tema no balneário, porque o grupo estava todo com uma opinião unânime sobre eu ser o mais bonito.
2: A boa disposição marcou a conferência de imprensa de Pedro Neto.
1: Palavras para quê? O Pedro Neto. Sofia, este é o jogo-chave para decidir quem é primeiro. Mas se calhar mais do que isso, porque Portugal, depois da goleada ao Uzbequistão, sabe que a partir de agora vai entrar num patamar diferente do Campeonato do Mundo.
3: Sim, eu acho que este jogo deve ser aproveitado para várias coisas, sem descurar a importância de passar em primeiro no grupo. Ainda não sabemos muito bem quais é que são os encaixes em termos de chave, mas antes de mais, a Colômbia é um adversário que Portugal tem pela frente pela primeira vez, este nível de dificuldade, porque tanto frente ao Congo como frente ao Uzbequistão houve problemas do ponto de vista defensivo, mas essas duas seleções não foram capazes de provocá-los nem na quantidade, nem na qualidade que a Colômbia pode fazer. Portanto, a seleção da Colômbia não só pode criar mais problemas a Portugal, como também os pode aproveitar de uma forma que as outras duas seleções não tinham capacidade para aproveitar, nomeadamente por conta da qualidade individual que existe do lado da Colômbia. E é verdade que toda a gente pensa automaticamente em Luís Dias, mas há outros jogadores da Colômbia que estão a brilhar, nomeadamente o Puerta, que é o médio que tem jogado no lugar do Richard Rios, jogador do Benfica. Também o próprio Arias, que nesta seleção da Colômbia joga como uma espécie de médio interior pela esquerda, seja para atacar mais os espaços, seja para baixar mais para ver o jogo de frente, seja para aparecer nas entrelinhas. James Rodríguez é James Rodríguez, mas na última partida já tivemos uma pitada de Quintero. Eu até me arrisco a dizer, perdão, que foi Quintero quem venceu o jogo da Colômbia frente ao Congo, um jogador excepcional do ponto de vista técnico. E depois, já agora, porque não, Daniel Muñoz, que já fez dois golos neste Mundial e que é um lateral com uma capacidade para atacar o espaço vindo da direita para o meio, brutal. Portanto, eu acho que Portugal deve aproveitar essa partida para se testar a si próprio, para perceber encaixe que até aqui ainda não teve a oportunidade de ter, porque eu acho que a Colômbia pode tirar mais vezes a bola a Portugal, pode criar outro tipo de cenários que são importantes para a seleção se preparar para a próxima fase. Portanto, eu só vejo coisas positivas, pese embora o adversário seja mais difícil.
1: E vai mudar alguma coisa para a Colômbia, ou nem por isso, por parte de Martínez?
3: Falas do 11 inicial?
1: Aham. Uhum.
3: Eu creio que não. Parece-me que esta escolha de Pedro Neto à direita e João Félix à esquerda acomoda muito melhor o ataque da seleção. Primeiro porque Pedro Neto, até hoje admitiu na conferência de imprensa, sente-se mais confortável à direita. Depois porque João Félix, partindo da esquerda, é um jogador que te ativa automaticamente o corredor central, e ativar o corredor central na seleção portuguesa significa permitires a Vitinha que tenha outro raio de ação na seleção portuguesa, que seja realmente o maestro desta seleção, para mim o melhor em campo frente ao Uzbequistão. E a própria relação com o lateral esquerdo, seja ele Nuno Mendes ou até o próprio João Cancelo, e aqui eu tenho alguma dúvida, porque a questão da gestão do Nuno Mendes é sempre importante ter em conta. Não sei se terá oportunidade de ser titular, mas seja quem for que caia desse lado, terá uma boa relação com o João Félix, como se viu também neste jogo frente ao Uzbequistão. Portanto, não espero grandes trocas. Já percebemos também que, por exemplo, o Mateus Nunes não é propriamente um jogador que caia nas graças de Roberto Martínez, ainda não teve a oportunidade de ser titular neste Mundial. Eu espero um 11, se não for igual, muito, muito parecido ao que jogou frente ao Uzbequistão, porque Roberto Martínez encontrou ali uma fórmula que leva a que as sinergias que existem dentro de campo sejam mais harmoniosas, mais orgânicas do que as outras, que pareciam tudo mais, muito mais forçadas, tudo feito em esforço, enfim. Então é isso que eu espero, mas se continuarmos a cometer erros do ponto de vista coletivo, nomeadamente do ponto de vista defensivo, que cometemos anteriormente, repito, esta seleção da Colômbia pode causar grandes problemas.
1: E esta noite e na próxima madrugada fecham mais três grupos. Às 9 da noite, para o grupo E, jogam Equador, Alemanha e Curaçao, Costa de Marfim. Lembro que a Alemanha já está qualificada. E à meia-noite arranca a última jornada do grupo F, com Japão, Suécia e Tunísia, Países Baixos, sendo que aqui ainda falta confirmar quem se qualifica, uma vez que só a Tunísia já não tem hipótese de se apurar para a fase seguinte. Mais tarde, às 3 da manhã, encerra o grupo D, aquele em que os norte-americanos já garantiram o primeiro lugar, com jogos Paraguai-Austrália e Turquia-Estados Unidos. Ora, o Paraguai-Austrália é o jogo-chave para a decisão dos outros qualificados no grupo. Espreitando aqui a lista, 13 seleções já estão apuradas para os 16 avos. No grupo A, México e África do Sul, aqui uma surpresa. No grupo B, são 3, Suíça, Canadá e Bósnia. No grupo C, Brasil e Marrocos. No grupo D, os Estados Unidos, já disse. No grupo E, a Alemanha, também já referi. No grupo I, França e Noruega. No J, a Argentina. E no grupo K, que é o nosso, a Colômbia. E existe uma altíssima probabilidade de, já esta noite, as outras seleções com 4 pontos que ainda não estão formalmente qualificadas, ou seja, Portugal, Espanha, Inglaterra, Países Baixos, Japão, Egito e Gana, todas estas 7, ficarem matematicamente nos 16 avos de final. Isto apesar de muitas delas, como é o caso de Portugal, nem sequer jogarem esta noite. Aliás, o Miguel Taveira, talvez valha a pena perceber o que é preciso acontecer para que se confirme o apuramento português hoje.
5: Se pelo menos um destes 3 cenários acontecer esta noite, e basta um, Portugal garante já hoje a qualificação matemática para a próxima fase do Mundial. A seleção nacional está qualificada se o Equador não ganhar a Alemanha, talvez a hipótese mais provável, mas também se qualifica se o Japão vencer a Suécia ou se não houver empate no jogo entre o Paraguai e a Austrália. Tudo isto porque Portugal já tem pelo menos o terceiro lugar do grupo garantido num campeonato do mundo onde só os 4 piores terceiros classificados são eliminados na fase de grupos. Portugal só fica em terceiro se perder com a Colômbia, mas como já tem 4 pontos, dificilmente ficará de fora dos 16 avos de final. Até ao momento já há 3 grupos em que o terceiro classificado não consegue alcançar a pontuação de Portugal. Basta por isso mais um no universo de 8 grupos restantes para que a seleção nacional entre em campo com a passagem já garantida.
1: Sofia Oliveira, olhando para aqui, enfim, tirando o caso da África do Sul, que acabou por afastar a Coreia do Sul, e talvez seja até agora a única verdadeira surpresa, no que respeita às seleções qualificadas e até mesmo em relação a estas 7 que se podem qualificar hoje, não há propriamente surpresas, o que significa que, olhando para este alargamento para 48, do ponto de vista desportivo, parece não haver grande vantagem, não é? Porque estão a passar aqueles que se previa que passassem, não é?
3: Exato. Houve ali uma outra particularidade. Por exemplo, olhando aqui para o grupo que se vai decidir esta noite, eu parece-me que o Equador tentou ter uma palavra a dizer e foi uma das seleções, para mim foi até agora a seleção mais injustiçada deste Mundial, porque no jogo frente à Costa do Marfim podia perfeitamente ter vencido e acabou por perder esse jogo, e no jogo contra Curaçao o Eloy Room decidiu fazer uma exibição absolutamente histórica e não permitiu ao Equador vencer essa partida. Para mim o Equador, se não se qualificar para a próxima fase, e a maior probabilidade é que não se desqualifique, será a maior injustiça. De resto, a grande surpresa, como referiste, é mesmo a África do Sul, que tem qualidade individual, se calhar mais do que as pessoas esperavam, mas que não se esperava, passa a redundância, que batesse a Coreia do Sul. Depois, Haiti, Turquia, Tunísia, Jordânia, Panamá. Há aqui, obviamente, o caso da Turquia, que foi uma desilusão, mas foi outro dos exemplos de que, às vezes, os resultados são muito diferentes e não espelham de forma líquida as exibições. A Turquia, nos dois jogos, pelo menos os dois primeiros jogos, e eu diria, principalmente o primeiro, não merecia ter perdido pelos números que perdeu. Fez uma exibição muito interessante. O seu sucesso até acaba sendo substituído e já não vai. Não, isso é a Tunísia. Estou a baralhar-me, creio eu. A Tunísia é que despediu o selecionador e depois já não foi para a segunda jornada. Mas a Turquia não merecia de todo estar ali a sofrer o que sofreu. É uma seleção com muita qualidade individual, mas não só. Coletivamente, é uma seleção que gosta muito de juntar os jogadores em corredor central. E eu acho, sinceramente, que os resultados foram mesmo muito castigadores. De resto, o Haiti deixou, eu acho que a imagem possível, porque foi uma seleção que se quis sobretudo divertir, sabendo que não iria ter possibilidades nenhumas neste Mundial, e nós vimos isso na forma como abordou o jogo com o Brasil. O jogo estava resolvido na primeira parte por 3-0, porque também foi bastante corajosa em termos táticos, na forma como tentou entrar. E a Jordânia e o Panamá, enfim, são aqui, como disseste, seleções, Mário, que vieram, mas que realmente não acrescentaram grande coisa à competição. E ficamos com a sensação de que a ideia de aumentar ainda mais isto, se isto passar pela cabeça de quem manda realmente, não faz absolutamente sentido nenhum, tal como também não fazem outras coisas que têm sido testadas neste Mundial, as pausas para hidratação, que têm sido amplamente criticadas, enfim.
1: E que têm todo o ar de ser irreversíveis, porque já se percebeu que estipular 3 minutos obrigatórios de paragem, do ponto de vista da faturação publicitária, é ótimo.
3: Portanto, pois, não... só que mais uma vez, tanto a questão do alargamento como a questão das pausas de hidratação,
1: claro.
3: estão a ser, passam como sendo medidas e regras que vêm trazer justiça ao jogo, que vêm ajudar os protagonistas, mas depois...
1: Feitas alegadamente com muito boa intenção,
3: sim,
1: mas depois, quando passas à prática, percebes que...
3: É isso, passas à prática e percebes que, no caso do alargamento, não te traz particularmente nada de novo. No caso das pausas,
1: ou seja,
3: para hidratação,
1: alargar para 60 em 2030,
3: isto é meio suicida,
1: quase.
3: Completamente, não faz sentido nenhum. Nós chegamos a ter 5 jogos por dia, quer dizer, na ótica de quem joga é insano, na ótica então de quem está a trabalhar nem dá para explicar, mas mesmo a questão das pausas de hidratação tem vindo a ser vinculada à ideia de que é uma medida que visa beneficiar as equipas que estão a perder, mas não é verdade que beneficie só as equipas que estão a perder, porque repara, se há uma seleção que está por cima, marca, e logo a seguir há uma pausa para a hidratação, também não pode aproveitar o ímpeto do golo marcado. Portanto, é uma pausa que, acima de tudo, quebra o ritmo da partida, seja para a seleção que está por cima, seja para a seleção que quer também aproveitar o ímpeto de ter marcado para continuar e marcar mais golos. Portanto, não visa só a seleção que está a perder, também pode prejudicar a seleção que está a ganhar e a seleção que marcou minutos antes ou segundos antes. Então não faz sentido nenhum, ainda para mais em jogos em que o clima não está assim tão adverso. Acho que o teste a ser feito, enfim, nem me choca particularmente ser feito numa competição de seleções, mas os dividendos que se tiram daqui, para mim, são óbvios. Portanto, acho que são óbvios para toda a gente, até pelos testemunhos que têm sido dados pelos selecionadores e pelos jogadores.
1: Sr. Oliveira, obrigado. Vamos continuando a conversar nos diários do Mundial que ainda vêm por aí. Como é sabido, tanto a Rússia como a Bielorrússia estão fora deste Mundial, como de todas as competições internacionais, desde que Moscovo decidiu atacar a Ucrânia há mais de 4 anos. Mas a FIFA decidiu inverter este caminho. A Rússia, tal como a Bielorrússia, vai voltar a participar num torneio organizado pela FIFA, porque a entidade liderada por Gianni Infantino confirmou que todas as federações membro foram convidadas para a nova edição do Campeonato do Mundo de Sub-15, competição que decorrerá no Azerbaijão em outubro. Ora, entre os países convidados encontram-se Rússia e Bielorrússia, que assim podem voltar a competir pela primeira vez desde a imposição do veto a equipas de ambos os países em 2022, após o início da invasão à Ucrânia. Nos últimos meses já tinham surgido sinais de uma possível reaproximação. Embora as seleções e clubes russos estejam impedidos de participar nas competições desde essa altura, na sequência de uma decisão conjunta da FIFA e da UEFA, o facto é que a Federação Russa nunca chegou a ser suspensa como membro dos organismos internacionais. E agora é a FIFA que abre a porta à reabilitação russa, apesar de se manter a guerra na Ucrânia. Já vamos regressar ao Mundial de Futebol, mas primeiro Mourinho, exatamente, José Mourinho, que diz que a invencibilidade do Benfica no último campeonato vale como um título. O agora treinador do Real Madrid quebrou o silêncio numa entrevista ao podcast do antigo jogador Adebayo Akinfeva.
6: I won 8 championships, but never unbeaten. So now this one counts 9.
7: Ganhei 8 campeonatos, mas nunca sem sofrer nenhuma derrota. Por isso, agora este conta como o 9º. Não é um título, mas é uma sensação boa. É uma sensação que ameniza a desilusão de não ter conquistado o título. Em Portugal, Espanha e Itália, os adeptos são muito emotivos. Nessa situação, nós, profissionais, temos de os respeitar. Temos de respeitar os sentimentos deles. Não perder jogos e marcar um golo no último minuto, que nos dá o empate e nos dá esse título de invencível, é algo que os adeptos gostam e é uma forma de lhes demonstrar respeito.
6: Is something that the fans like and is a kind of showing respect to them.
1: Mourinho reconhece a superioridade do Futebol Clube do Porto, mas classifica a época do Benfica como muito boa.
6: I didn't start the season. I come with a few matches already played.
7: Eu não comecei a época no Benfica. Cheguei depois de já terem sido disputados alguns jogos. Por isso nunca estivemos no topo da tabela. Tivemos uma época bastante boa, mas este Porto perdeu alguns jogos, mas ganhou. E nós estávamos a ganhar. E assim que tens um empate, a diferença aumenta um pouco. Já não conseguimos alcançá-los.
6: Goes a little bit. And we couldn't get them.
1: As reflexões de José Mourinho, agora treinador do Real Madrid, mas ainda sobre a prestação do Benfica na temporada que encerrou. Regressemos então ao Mundial Americano. O futebol quer-se de todos e para todos, e naturalmente o Mundial não é exceção. Ora, os adeptos cegos ou com baixa visão já podem acompanhar todas as emoções dos jogos ao pormenor. E a repórter Maria Ramos Santos foi descobrir de que forma.
8: Cruzamento, Ronaldo bateu, marcou! Marcou o capitão! É gol de Cristiano!
9: Na maioria dos portugueses, o gol de Cristiano Ronaldo contra o Uzbequistão foi ouvido assim, com a emoção e a velocidade típica do relato de rádio. São dois aspectos que também contam muito para quem é cego, mas que não chegam. Para esses casos, é preciso sintonizar uma frequência diferente.
10: Vai avançando pelo corredor central, o jogador do Paris Saint-Germain, pé direito, bola alta, longa, para a direita da grande área adversária, a procurar a velocidade de Pedro Neto.
9: A da AD Sports, onde a narração é feita por Miguel Jorge, e assim, audiodescritiva.
11: Toda a construção e toda a ideia que está por trás da audiodescrição difere bastante do relato tradicional, nos pontos básicos, ou seja, nós durante o jogo estamos constantemente com a localização da bola, onde é que está a bola, e mesmo que esteja muito afastada de uma das balizas adversárias, nós estamos constantemente a ter a posição e não entra o espaço documentário que normalmente entra nas rádios normais. Dependendo da velocidade do lance, nós conseguimos dizer a perna do jogador, conseguimos dizer se o jogador tem uma fita branca num dos pulsos.
9: Vamos a mais um caso concreto, agora num canto batido pela seleção portuguesa.
10: Vamos ao canto de Bruno Fernandes, vai pedindo ali, colocando a bola no quarto círculo, sai pela linha de lateral, 1, 2, 3, 4 passos para trás, pé esquerdo à frente, pé direito atrás, levanta o braço direito bem no ar, baixou, vai partir para a bola Bruno Fernandes, ainda a aguardar o momento.
11: E são esses pequenos detalhes que permitem ter uma maior exatidão e um detalhe mais pintado do que está a acontecer. Outro exemplo, o tempo de jogo. Nós 5 em 5 minutos temos um pequeno sinal sonoro, um bip na nossa emissão, eu anuncio 5 minutos de jogo, 10, 15, porque não há outra forma das pessoas poderem aceder ao tempo de jogo.
9: No fundo, o relato audiodescritivo acaba por permitir que as pessoas cegas ou com baixa visão acompanhem os jogos com informações extra sobre o que está a acontecer nas quatro linhas.
12: lhe ter passado despercebido. Mas houve espaço para dizer se a perna é a direita, se é a esquerda, quantos passos foram dados para trás. É tudo mais ao pormenor. E são centenas aqueles que recorrem a este serviço.
11: Agora no Mundial nós vamos estar todos os jogos disponíveis através da App Sentido, que é uma app feita em colaboração com a Fundação Mel e a Fundação da Federação Portuguesa de Futebol. Nestes Jogos Mundial vão ser exclusivo lá. Normalmente nós temos um canal de streaming em que todos os jogos que fazemos estão presentes no nosso site.
12: A audiodescrição é uma das medidas da FIFA para o Mundial 2026. Como complemento, o organismo também apostou em tablets que recebem informação em tempo real e permitem que o adepto

0: As narrações estão asseguradas em exclusivo na aplicação Sentido. Nos canais de comunicação da Edisportes também é possível encontrar ligações diretas para estas transmissões de jogos. Já vamos encerrar com uma abordagem Estava só aqui a espreitar. Já vamos falar de uma última abordagem, mais uma seleção que vai estar presente, ou que está presente neste Mundial, mas deixa-me dar conta de três notícias rápidas. O português João Pinheiro foi nomeado pela FIFA para um jogo dos 16avos de final do Mundial. Ele já tinha apitado um jogo, vai apitar agora o Canadá-África do Sul no próximo domingo, já com assistentes Bruno Jesus e Luciano Maia, também estão nomeados. O quarto árbitro é dos Emirados Árabes Unidos. A outra notícia tem a ver com o Benfica, que confirmou a contratação de Gabriel Índio, apesar de não ter sido apresentado oficialmente. Gabriel Índio, lembro, chega do Atlético Mineiro. Estava só aqui a espreitar que numa outra notícia que ele pingou. Agora vão pingando todas. Dizia eu que ele vem da 2ª Divisão Brasileira, e para que os jogadores pudessem juntar ao clube antes de cumprir 18 anos, o Benfica pediu uma autorização especial à FIFA, oficialmente confirmado como reforço dos encarnados. E agora, antes de avançarmos para a seleção do Uruguai, lembrar que temos futsal a partir das 8:30 da noite, um relato na TSF do Sporting Benfica, que pode decidir já o título de campeão de futsal hoje. Agora, Hugo Miguel Taveira e Jorge Guimarães Silva espreitar uma seleção sul-americana que até já foi campeã do mundo duas vezes.
1: Um pequeno pedacinho de terra encravado entre o Brasil e a Argentina vem talvez o maior fenómeno do futebol de seleções. No Uruguai vivem apenas 3 milhões de pessoas, mas no Museu da Seleção Celeste guardam-se 15 troféus de campeão sul-americano, além de mais 2 de campeão do mundo. Foram os uruguaios os primeiros a vencer o Mundial, em 1930. 20 anos depois, escreveram a célebre história do Maracanazo, quando bateram o Brasil no Rio de Janeiro. Longe desses tempos áureos, o Uruguai chega a este Mundial a viver uma nova era, depois de 15 anos com o selecionador Oscar Tabárez. Agora são treinados por El Loco, o argentino Marcelo Bielsa.
2: Eu sou tóxico. Relacionar-se comigo só piora a vida que o faz. Há tipos tóxicos, tipos que só veem o erro, estão sempre a corrigir, que exigem, que nunca estão satisfeitos com nada. Tipos que gostam de falar apenas de trabalho, vão almoçar e levam um jornal porque não querem integrar-se com os outros, para não terem de falar. Não pensem que eu desfruto disto. Eu vivo isto como um karma.
1: Só mesmo um leão para lidar com o feitio de Bielsa. Neste caso, o Uruguai até tem 2, Maxi Araújo e Rodrigo Salazar. É uma equipa feita de líderes, até porque conta com o capitão do Real Madrid, Federico Valverde.
3: Chuta Valverde!
1: Do Barcelona, Ronald Araújo. Do Atlético de Madrid, José María Jiménez.
4: Marca no Uruguaio Jiménez!
1: Arrascaeta, Manuel Ugarte e Darwin Núñez são outros nomes que fazem sonhar os adeptos da Celeste. Após não terem passado da fase de grupos na última edição,

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2: Já daqui a pouco, depois das notícias, arrancamos com o especial desporto para acompanhar então este jogo de futsal entre o Sporting e o Benfica. Até às notícias das 7, no regresso à música, ficamos com o This Time dos Smashing Pumpkins.

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0: 7h58, menos uma hora, nos Açores.
1: A terra ainda não parou de tremer na Venezuela. É o relato que vamos escutar de um português a partir de Caracas. As autoridades reviram para 188, pelo menos, o número de mortos. Há mais de 1.200 desaparecidos. Com a abstenção do PS e dos liberais, foi aprovada na Generalidade a abstenção social única. A AD votou a favor. As restantes bancadas votaram contra. Daqui a pouco temos um Sporting Benfica em futsal. Seguimos em direto para o pavilhão João Rocha.
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0: Há momentos, Ponta Delgada 19 graus, Lisboa e Porto 21, Faro e Funchal em instantes com 24 graus. Edição das 8 horas, Ana Cristina Henriques.
1: Já são pelo menos 188 os mortos na sequência do duplo sismo na Venezuela. Há mais de 1.500 feridos e pelo menos 157 desaparecidos. A atualização foi feita pelo presidente do Parlamento da Venezuela. As equipas de resgate e salvamento tentam encontrar sobreviventes nos escombros de dezenas de edifícios que colapsaram. Depois deste duplo sismo, foram registadas mais de 20 réplicas logo a seguir, mas a terra ainda não parou de tremer na Venezuela, como conta a TSF Rui Carlotto, um português que vive em Caracas.
2: Neste momento segue havendo réplicas, neste momento está exatamente a tremer, neste momento outra vez. Estamos aqui em casa a balancear, não muito, mas está-se a sentir. Seja que isto ainda não acabou, ainda está ativo. Vamos agora tratar de baixar, de descer do edifício, para ver a situação. Mas está a seguir ainda com a situação de movimentos, ainda estão em ação neste momento a suceder.
1: Rui Carlotto, este português em Caracas, vive na capital da Venezuela há mais de 50 anos. Em Caracas passa pouco das 2 da tarde. Aleixo Vieira é o coordenador dos conselheiros das comunidades. Ele está na zona mais afetada por estes sismos na capital do país e explicou há pouco à TSF que este é um local para o qual já só passam as equipas de ajuda.
3: Para chegar aqui é preciso, portanto, uma autorização, porque já está muito, só estão a permitir passar pessoas com ajuda, com algum tipo de ajuda. E depois, pronto, tem uma situação muito difícil, muitos edifícios no chão, muitos conterrâneos, muitos portugueses afetados, mas além de portugueses, venezuelanos e pessoas de todas as nacionalidades, que aqui na Venezuela nós convivemos todos, se fosse, pronto, todos irmãos.
1: As casas foram bastante afetadas, muitas pessoas perderam as habitações ou estão em risco disso.
3: É porque não é só o prédio que ruiu, mas aquele prédio também ficou afetado de uma certa maneira. Tem rupturas nas colunas, nos prédios, e obviamente a polícia pede para não, as pessoas sempre querem regressar a reter algumas coisas, mas os prédios estão em iminente perigo de ruir, obviamente. O problema é esse, não são os que foram para baixo totalmente, mas aqueles que ainda ficaram de pé e têm certos temas de estruturais, digamos assim.
1: E as pessoas estão onde? Já é...
3: Estão algumas. Algumas estão nas zonas, estão perto das suas casas, nas zonas de retiro aqui, por exemplo, na zona onde estou, estão a pernoitar no campo de golfe. Pronto, e estão à procura dos seus familiares, pessoas que não aparecem, que julgam estarem soterradas.
1: Uma conversa de Aleixo Vieira, o coordenador dos conselheiros das comunidades em Caracas, uma conversa há pouco com o jornalista TSF Fátima Valente, com muitos cortes, já que as ligações estão difíceis para a Venezuela. Sancho Gomes é o diretor regional das comunidades na Madeira. Ele admitiu também em declarações à TSF que a situação é de grande incerteza quanto a mortos e desaparecidos.
4: A informação que fomos recebendo é que a situação pode ser efetivamente mais grave do que aquilo que as pessoas ontem as pessoas falavam com susto, com medo, mas sem grande informação, naturalmente. Hoje, as informações já local e, portanto, com várias pessoas no terreno, é que, de facto, há muito desmoronamento, especialmente no estado do Aguaira. Há muitos edifícios que ruíram, muitos edifícios deteriorados. Há muita incerteza, portanto, relativamente mesmo ao número de pessoas que possam estar eventualmente soterradas. E neste momento, de facto, o foco das autoridades locais e é o apoio ao socorro à vítima e o resgate.
1: Sancho Gomes também contou à TSF que a Madeira já deu conta da vontade que tem a enviar operacionais na equipa que o governo vai fazer seguir para Caracas. Luís Montenegro confirmou esta tarde que conversou ao telefone com a presidente da Venezuela e que Délcia Rodrigues aceitou de imediato a equipa de proteção civil de emergência com 50 elementos que Portugal vai enviar para ajudar nas operações que estão a decorrer no terreno. Portugal vai também participar no apoio conjunto à União Europeia através do Mecanismo Europeu de Proteção Civil, cuja ajuda a Venezuela já pediu. O Ministério dos Negócios Estrangeiros confirma oficialmente pelo menos um morto, um cidadão português. O Diário de Notícias da Madeira cita o presidente do Governo Regional, Miguel Albuquerque, que diz que tem informações da existência de duas vítimas com ligações à Madeira. A prestação social única está aprovada. Só os partidos do governo votaram a favor. O PS absteve-se, assim como a Iniciativa Liberal. O PSD e o Partido Chega acabaram durante o

0: guerra em grande escala. Não sabemos quanto tempo vai durar, mas precisamos continuar a deter o inimigo, travando a guerra no nosso continente e em nossa casa. Isso significa, nesse caso, parar a Rússia de Putin.
1: O presidente da Câmara de Kiev quer a Europa e o mundo a falar duro com Putin, fala em fazer bullying ao bully para acabar com a guerra.
2: Esta noite, Kiev voltou a ser alvo de um ataque. Foram ouvidas explosões na capital ucraniana. Também as defesas antiaéreas voltaram a entrar em ação perante o ataque de mísseis russos. No futsal, vai ser necessário jogar um quinto jogo para encontrar o vencedor do campeonato. Esta noite, o Sporting venceu o Benfica por 3-2 no quarto jogo do play-off. E assim, com o play-off empatado, vai ser necessário jogar um quinto jogo. Numa análise ao que aconteceu esta noite no pavilhão João Rocha, o treinador do Sporting, Nuno Dias, admite que hoje a equipa do Benfica esteve melhor.
3: Acho que dos quatro jogos da final foi o jogo em que tivemos pior, em que o Benfica foi melhor mais tempo. Acho que a primeira parte não foi nada boa. Muito sinceramente, apesar de termos perdido acho que 3 bolas no poste, mesmo assim eu acho que o Benfica chega ao intervalo com um resultado até magro para aquilo que tinha feito, muito sinceramente. E acaba por só estar a ganhar 1-0 ao intervalo. Mas a segunda parte é uma segunda parte diferente da nossa parte, em que os jogadores tiveram uma atitude diferente e penso que a segunda parte fomos, apesar da qualidade do jogo não ter sido muito boa, mas apresentámos uma união diferente, uma superação diferente e permitiu-nos dar a volta a um resultado que estava mau.
2: Nestas declarações ao Canal 11, o treinador do Benfica lamentou não ter conseguido segurar a vantagem que a equipa tinha no intervalo, quando o Benfica vencia por 1-0. Cassiano Klein acredita que jogar no Pavilhão da Luz vai fazer a diferença.
4: Tenho certeza que domingo aquilo lá vai estar talvez o melhor ambiente que a gente já presenciou. Contamos muito com a energia deles, precisamos muito nesse momento. Acho que todas as equipes estão chegando nos seus limites e qualquer energia que venha, qualquer apoio que venha, vai fortalecer muito. E nós vamos se unificar, se juntar, porque realmente esse jogo vale muito para nós e vamos deixar o nosso melhor.
2: Declarações ao Canal 11 dos treinadores de futsal do Benfica e do Sporting. O próximo jogo entre os dois clubes vai acontecer no Pavilhão da Luz no próximo domingo, um jogo com início marcado para as 8 da noite e que vai ser decisivo para encontrar o vencedor do campeonato. No Mundial de Futebol há decisões. No Grupo E, a Alemanha perdeu frente ao Equador por 2-1, enquanto a Costa do Marfim venceu a seleção do Curaçao por 2-0. Com este resultado, a Alemanha, a Costa do Marfim e o Equador seguem para os 16avos de final. Neste Campeonato do Mundo, o guarda-redes da seleção de Cabo Verde ganhou apoiantes nas redes sociais, depois do empate da seleção cabo-verdiana frente à seleção de Espanha e depois do empate frente ao Uruguai. Agora, Vozinha vai ser também um nome, mas de uma espécie de molusco, Nadine Soares.
5: O investigador Jesus Ortega descobriu uma nova espécie de molusco marinho e batizou-a de Vozinha. O cientista espanhol admite que o nome não foi escolhido ao acaso. É mesmo uma homenagem ao guarda-redes cabo-verdiano. Jesus Ortega defende que o jogador teve um papel de grande importância no jogo de Cabo Verde contra a Espanha na estreia do Mundial de Futebol. Vozinha defendeu todas as tentativas de golo da formação espanhola e a partida acabou empatada a 0. Ultrapassou a barreira do desporto e o guarda-redes de Cabo Verde serviu também de inspiração para descobertas científicas. Além disso, diz o investigador, é também um agradecimento ao povo de Cabo Verde. Jesus Ortega foi distinguido pelo governo cabo-verdiano em 2003 com a Medalha de Mérito Ambiental pelos contributos para o estudo da biodiversidade marinha do arquipélago. Na obra publicada, chamada História de la Biodiversidade, é possível ler que esta espécie foi identificada a partir de 2 exemplares nas Caraíbas. Pertence a um grupo de moluscos marinhos de cor vermelha, conhecidos por lesmas do mar. A análise atómica do molusco permitiu aos cientistas concluir que se tratava de uma espécie até então desconhecida.
2: Uma homenagem à Vozinha, o guarda-redes da seleção de Cabo Verde. Cabo Verde joga o último jogo da fase de grupos do campeonato. No próximo sábado vai defrontar a Arábia Saudita.

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4: Passam 15 minutos da meia-noite, vamos ficar com escolhas musicais da convidada desta semana, a fadista Silvana Pérez. Um espaço com produção de Nelson Santos e a sonorização de Alexandre Lima.

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1: A voz da Gisela João tem uma força muito própria, capaz de trazer novas camadas a canções que já fazem parte da nossa história. Escolhi a interpretação de Vejam Bem, do Zeca Afonso, porque é uma canção com uma mensagem profundamente ligada à liberdade, à justiça e à consciência social. Ao cantá-la, Gisela João mantém viva uma obra que representa uma época e uma luta por valores que continuam atuais. É uma artista que demonstra sensibilidade para as questões humanas, que valoriza a igualdade e que acredita na música como uma forma de aproximar pessoas e despertar sentimentos. A sua interpretação mostra que uma canção pode atravessar gerações e continuar a ter força quando é cantada com verdade.

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1: Quando José Mário Branco escreveu Inquietação, estava a dar corpo a um tempo cheio de tensão, perguntas e consciência. Uma música onde a palavra pesa e incomoda, onde nada é decorativo. Nesta versão, J.P. Simões não tenta ocupar o lugar de ninguém. Ele entra na canção como quem entra numa casa antiga e decide ouvir as paredes. A sua interpretação não apaga o passado, mas deixa-o respirar de outra forma, mais íntima, mais frágil, como se a Inquietação fosse agora uma conversa consigo próprio. Escolhi estes dois artistas porque esta canção mostra exatamente isso. Algumas obras não permanecem ao tempo em que nascem, pertencem a todos os tempos e continuam a ser sentidas.
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1: Carina Gomes é uma das vozes mais importantes da música guinense. Para além de cantora, é também jornalista e ativista, e isso sente-se claramente na forma como constrói as suas canções. Há sempre uma ligação forte ao povo e à ideia de dar voz a histórias que muitas vezes não chegam ao centro. Micas Cabral traz para esta colaboração uma energia mais urbana e rítmica, ajudando a criar um diálogo entre tradição e modernidade. Não Brinca carrega isso mesmo, a ideia de aproveitar a vida, mas também de afirmar a identidade, de estar junto, de resistir através da alegria. É a música que nasce do quotidiano, mas que não fica presa a ele, transforma-o em celebração coletiva.

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1: Escolhi este clássico, Sonho Meu, interpretado por dois gigantes da música brasileira, Maria Bethânia e Zeca Pagodinho, porque sinto que este tema e estes artistas são uma verdadeira inspiração. Aqui encontramos a força da tradição e da emoção da música brasileira, com duas vozes muito diferentes que se encontram de forma perfeita. A intensidade e a poesia de Maria Bethânia e a leveza e a autenticidade de Zeca Pagodinho. Sonho Meu é uma música que mostra como a música popular pode ser ao mesmo tempo simples e profundamente rica. Confesso-vos, sempre que me sinto menos bem, por algum motivo, um dia menos bom, ouço este tema e sinto-me logo melhor.

Muitas pessoas conhecem o Ângelo Freire apenas como o gênio da guitarra portuguesa. Mas ele é muito mais do que isso. É multi-instrumentista, autor, compositor, intérprete e produtor musical. É alguém que vive a música em todas as suas dimensões. Escolhi o tema Se Um Dia Eu Te Disser, que faz parte do seu mais recente álbum a solo, onde o Ângelo dá continuidade à tradição, compondo novos fados tradicionais, também escritos, interpretados e tocados por ele. É um trabalho em que assume por completo o processo criativo, mas sempre em diálogo com a tradição que o formou. Vão ficar surpreendidas e surpreendidos. Espero que gostem.

Sílvia Pérez Cruz é uma das grandes referências para mim. É uma artista com uma sensibilidade rara, uma voz que parece carregar histórias e uma forma muito própria de interpretar cada canção, como se cada palavra tivesse um peso diferente. O Salvador Sobral é também um artista singular, com uma entrega emocional muito forte e uma capacidade extraordinária de transformar uma canção numa experiência. Escolhi Muerte Chiquita porque este encontro entre os dois é verdadeiramente especial. A música vive da cumplicidade entre duas vozes muito diferentes. É uma canção que nos lembra que a música não é apenas aquilo que se ouve, é aquilo que se sente. E para mim esta colaboração representa aquilo que mais valorizo num artista: a autenticidade, sensibilidade e a capacidade de criar momentos que ficam connosco.

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1: Sting é o artista favorito da minha mãe e, de certa forma, sempre fez parte da minha própria história. Mesmo antes de saber quem eram os The Police ou o próprio Sting, eu já sabia que ele era o artista favorito da Malita, a minha mãe. Isso via-se em pequenos momentos do dia-a-dia, quando lhe apetecia a música cantada pelo Sting enchia a casa inteira, sem aviso, como se trouxesse outra energia para dentro do espaço. Marcou a minha infância e a minha adolescência dessa forma, não só pela riqueza musical em si e a sua identidade única, misturando rock, pop, jazz e outras influências, mas pelas memórias que criou à nossa volta. Porque há artistas que ouvimos e há artistas que acabam por fazer parte da nossa própria história.

A voz da Sara Tavares, cheia de identidade e mistura de culturas, marcou momentos muito importantes da minha vida e continua a acompanhar-me até hoje. É para mim muito difícil escolher apenas uma música da Sara. Escolhi Curtido, é uma das últimas músicas que publicou e faz parte da fase final da sua carreira, em que misturava sons africanos, eletrónicos e urbanos, reforçava as raízes cabo-verdianas, identidade, corpo e espiritualidade, que reforça a ideia de corpo vivo, dança e ligação à terra e às origens.

Esta versão de Josinho Cabral, de Dino Santiago com os Tubarões, na minha opinião, é uma das colaborações mais fortes e simbólicas da música cabo-verdiana recente. É um encontro entre o passado e presente da música cabo-verdiana. Dino recupera um clássico histórico e transforma-o num diálogo entre gerações, mantendo viva a identidade, a língua e a memória de Cabo Verde. Não é apenas um remake, é quase um gesto cultural, uma forma de dizer que a música de Cabo Verde continua viva, a evoluir e a ser passada de geração em geração. E porque quem dança é ainda mais feliz, desfrutem e dancem muito.

Escolhi este encontro porque sinto que ele reúne dois génios da cultura portuguesa em diálogo direto. A palavra de Natálio Correia e a linguagem musical do maestro António Vitorino de Almeida. Natálio Correia é uma das maiores vozes da poesia portuguesa do século XX, uma escritora de pensamento livre, profundamente interventiva, que usa a poesia como forma de questionamento político, social e existencial. A sua escrita não se limita ao belo, ela provoca, confronta e expande a forma como pensamos o mundo. Do outro lado, António Vitorino de Almeida é um compositor e maestro de enorme erudição e sensibilidade, capaz de transformar a música num prolongamento da palavra. Na sua obra, a música não acompanha a poesia de forma decorativa, ele interpreta-a. Respira com ela e apresenta-lhe novas camadas de estilo. É precisamente neste cruzamento que este encontro ganha força, duas formas de genialidade que não competem, mas que se completam. Criam um espaço onde a poesia e a música se tornam uma linguagem só.

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fosse o efeito de um feitiço, um astro me desse um coice e eu não sofresse com isso, como se eu já existisse antes do sol e da lua, e se a morte me despisse eu não me sentisse nua, como se Deus cá em baixo fosse um cigano morano, como se Deus fosse macho e as minhas coxas de pano, como se alguém dos espaços me desse o nome de flor. Ou me deixasse nos braços este cordeiro de amor.

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0: É meia-noite e 58 menos uma hora nos Açores.
1: Portugal prepara-se para enviar ajuda humanitária e de emergência para a Venezuela. Os Estados Unidos anunciam que vão enviar ajuda humanitária no valor de 130 milhões de euros. O Brasil vai também enviar ajuda a um hospital de campanha. No terreno procuram-se vítimas, tratam-se os feridos. Há 6 luso-venezuelanos entre as vítimas mortais. Há 56 portugueses desaparecidos. Na sexta-feira termina a cimeira para a recuperação da Ucrânia. Nesta edição, escutamos o presidente da Câmara de Kiev. Ele pede aos europeus e ao mundo que continuem unidos a lutar contra Vladimir Putin. No futsal, Benfica e Sporting estão empatados no play-off. O vencedor do campeonato só vai ser conhecido no próximo domingo.
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0: Há momentos, Ponta Delgada 18 graus, Porto 20, Lisboa 21 graus, Faro e Funchal em instantes com 22. Edição da 1 hora, Gabriela Batista.
1: O Presidente da República lamentou esta noite a morte de 6 luso-venezuelanos nos sismos na noite passada. À chegada a Miami, o Presidente da República confirmou a morte dos 6 luso-venezuelanos. Adiantou também que tudo está a ser feito para enviar ajuda de emergência para a Venezuela.
7: Está tudo a ser preparado e no mais curto espaço de tempo para que, de facto, o apoio possa chegar à Venezuela rapidamente. É acudir e, sobretudo, ver debaixo dos escombros se realmente nós continuamos a encontrar pessoas com vida e, por isso, toda a ajuda que for possível neste momento é uma ajuda relevantíssima porque se trata de vidas humanas e é importante que nós tenhamos boas notícias, em particular as famílias para as quais expresso a minha solidariedade.
1: E pelas informações avançadas esta noite pelo Ministro Português dos Negócios Estrangeiros, há pelo menos 56 portugueses que estão desaparecidos, enquanto há muitos outros com quem as famílias não conseguem contactar. Ana Cristina Monteiro, presidente da Associação da Comunidade de Imigrantes Venezuelanos na Madeira, diz que a preocupação de quem está à distância é muito grande.
8: As pessoas estão muito abaladas com tudo o que está a acontecer. Neste momento as pessoas estão mais preocupadas e centram-se mais em salvar e poder recuperar as pessoas que estão debaixo dos escombros e são retratos debaixo dos prédios que caíram. E, portanto, agora o que nós sentimos com as pessoas que já tenham falado é que estão preocupados procurando famílias para saber onde estão. Neste momento estão principalmente concentrados nisso. Nós sabemos que as primeiras 48 horas são fundamentais para poder rescatar estas pessoas com vida e pronto, temos esperança de conseguir rescatar a maior quantidade de pessoas possíveis, mas, por exemplo, na Guaira a situação está muito catastrófica. As pessoas com quem tenho falado ou que me dizem é que eu não posso imaginar como o desastre que está lá, a quantidade de prédios derruídos totalmente. Portanto, a situação está bastante crítica.
1: A comunidade de imigrantes que vive na Madeira está agora a mobilizar-se para enviar ajuda para a Venezuela. Portugal e outros países da União Europeia também estão a recolher apoios. Sabe-se que na Venezuela o único aeroporto que ficou com danos é o aeroporto de Caracas. Todos os outros aeroportos do país estão operacionais, o que ajuda para receber o auxílio que é enviado de vários pontos do mundo. Os Estados Unidos vão disponibilizar 150 milhões de de euros de ajuda humanitária. A maior parte vai ser atribuída ao Gabinete das Nações Unidas para a Coordenação das Ações Humanitárias no terreno. Outros 50 milhões vão ser transferidos para organizações que trabalham nas várias localidades venezuelanas. Os Estados Unidos vão também enviar duas equipas de busca e salvamento e bombeiros especializados. Hoje, esta noite, também o presidente brasileiro Lula da Silva anunciou o envio de ajuda, um hospital de campanha, bombeiros e técnicos especializados em resgate e também em comunicações. A Cruz Vermelha Portuguesa também tem equipas preparadas para seguir para